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0: 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As notícias do governo federal que movimentaram o país no dia de hoje.
1: Boa noite.
2: Boa noite para você que nos acompanha em todo o país.
1: Segunda-feira, 15 de junho de 2026.
2: Vamos ao destaque do dia: transporte público coletivo.
1: Novo marco regulatório é sancionado pelo presidente Lula.
2: Ele muda as formas de financiamento do sistema e moderniza a regulação sobre as empresas que operam para melhorar a qualidade do serviço.
1: Na nossa entrevista do dia, nós conversamos com o secretário nacional de mobilidade urbana, Marcos Daniel.
3: A gente tem nessa norma, ela abarca desde uma linha de trem ao metrô, a um corredor de ônibus, a um ônibus convencional, a um micro-ônibus, a serviços de barca. Então, precisa de diretrizes nacionais para que a população possa ser atendida com a qualidade que merece.
2: Você vai ouvir também. Presidente Lula chega à França para participar da reunião do G7.
1: O presidente já teve hoje reuniões com os presidentes da Suíça e da França.
2: E vai discutir nos próximos dias a reforma de organismos como a OMC, regulação da inteligência artificial e regras para exploração de minerais raros.
1: E ainda, educação.
2: Estão abertas as inscrições para o Sisu Mais, uma nova oportunidade para quem fez o Enem e não foi selecionado na etapa regular. Gabriela Noronha.
4: Será uma espécie de repescagem das vagas que não foram preenchidas na etapa regular. Estão sendo ofertadas 9.436 vagas em 532 cursos.
1: E desenrola Fies, já renegociou 5 bilhões e 300 milhões em dívidas de ex-estudantes.

0: com descontos de até 99%.
1: Hoje, na apresentação da Voz do Brasil, Mariana Jungmann e Luciano Seixas.
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1: O presidente Lula já está na França, onde participa como convidado do encontro do G7, formado por Alemanha, Canadá, Estados Unidos, França, Itália, Japão e Reino Unido, principais economias desenvolvidas do mundo.
0: Além de reuniões bilaterais, o presidente vai levar a contribuição brasileira para diversos temas discutidos pelo G7.
1: A repórter Luana Karen está lá na França, mas devido ao fuso horário de 5 horas a mais por lá, nós conversamos com ela mais cedo sobre as agendas do presidente. Vamos ouvir.
0: Oi, Luana, boa noite para você aí na França. Você está na cidade de Evian-le-Bain, né? O presidente Lula chegou à cidade hoje, mas antes ele passou por Genebra, capital da Suíça.
1: E ele já teve também os primeiros encontros bilaterais, né, com os presidentes da Suíça e da França. Conta pra gente como foram esses encontros, Luana. Boa noite.
2: Boa noite, Luciana e Mariana. Boa noite aos ouvintes da Voz do Brasil. É isso mesmo, a reunião de cúpula do G7 acontece em Evian-le-Bain, cidade francesa onde eu estou, situada às margens do Lago Léman, no leste da França. Antes de chegar aqui, ainda em Genebra, Lula teve uma reunião bilateral com o presidente da Suíça, Guy Parmelin. Eles falaram sobre comércio e se comprometeram a trabalhar para diversificar a pauta de exportações entre os dois países. À tarde, já aqui em Evian-le-Bain, o presidente Lula teve um encontro bilateral com o presidente da França, Emmanuel Macron. Os dois presidentes reiteraram os avanços positivos da cooperação em defesa, em especial o sucesso do Programa de Desenvolvimento de Submarinos, o PROSUB.
0: Luana, essa é a 10ª vez que o Brasil participa como convidado da reunião do G7. Quais são os temas que estão em destaque esse ano?
2: Pois é, Mariana, o encontro em Evian acontece logo após o anúncio do acordo de paz entre Estados Unidos e Irã, tema que deve fazer parte das discussões aqui, além, claro, da guerra entre Ucrânia e Rússia. Também haverá espaço para conversas sobre disputas econômicas entre as grandes potências, segurança, saúde e inteligência artificial. O Brasil vai participar de 2 sessões plenárias no fórum. Na primeira, dedicada às parcerias internacionais para o desenvolvimento, Lula deve defender a manutenção dos recursos destinados à ajuda oficial aos países mais pobres. Na segunda sessão, com a presença brasileira, o debate será sobre crescimento econômico equilibrado. Neste tema, Lula deve voltar a defender a reforma das instituições internacionais criadas após a Segunda Guerra Mundial. É o que se costuma chamar de sistema de governança global, com os órgãos da ONU, a Organização Mundial do Comércio e outros. O Brasil vem defendendo que o formato desses organismos foi feito num outro contexto de mundo, em que existiam menos países. E daí a necessidade de reformas para aumentar a representatividade, especialmente no sul global. O secretário de Assuntos Econômicos e Financeiros do Ministério das Relações Exteriores do Brasil, embaixador Philippe Fox Drummond, explicou a postura do Brasil.
3: Como é que você tem um crescimento equilibrado com as estruturas de governança não reformadas? Um exemplo clássico disso é a OMC. Nós estamos fazendo um grande esforço, o Brasil, em conjunto com diversos outros países, para fazer uma reforma da OMC, e a reforma da ONU, das Nações Unidas, também é algo que cabe nesse texto.
1: Luana, o que deve sair de prático nessa reunião do G7?
2: Olha, Luciano, do encontro aqui em Evian, devem sair 7 documentos com assuntos considerados prioritários pela presidência francesa. Entre eles está o combate ao narcotráfico, as questões de saúde e proteção online de menores de idade. O Brasil não participa das negociações finais desses textos, mas foi convidado a enviar contribuições. Outro tema considerado prioritário pela presidência francesa é a discussão sobre minerais críticos. E a posição brasileira é que os países produtores não devem se limitar a apenas exportar matéria-prima, mas também desenvolver cadeias produtivas locais capazes de agregar valor aos produtos, o que leva a mais geração de emprego e renda para a população. Também haverá um almoço na quarta-feira de trabalho entre os líderes do G7 e CEOs de empresas de inteligência artificial. O presidente Lula retorna ao Brasil na quarta-feira. Mariana e Luciano.
0: Obrigada, Luana Karen. Bom trabalho aí na cobertura da reunião de cúpula do G7 na França.
1: Neste fim de semana, o presidente Lula assinou a sanção de uma nova lei que

0: Santos. Acompanhe.
1: Olá, secretário. Vamos começar explicando para o nosso ouvinte o que, que é esse novo marco legal. Ele, pelo que eu entendi, ele dá diretrizes gerais, né, sobre todo o funcionamento do sistema de transporte público coletivo. Financiamento, planejamento de linhas, integração regional. O senhor pode explicar melhor para a gente?
2: Olá, Mariana, Luciano, tudo bom? Obrigado aí pela oportunidade da gente explicar um pouco sobre o marco legal que foi aprovado e sancionado nesse final de semana pelo presidente Lula. Esse texto de lei é muito importante porque quem faz acontecer o transporte público são os municípios nos seus territórios e os governos do estado, né? E há uma necessidade muito grande da gente fazer esse serviço melhorar no país, se expandir. E para isso ele precisa de normas e regras nacionais, que é a função da União. Então a lei ela cumpre esse espaço aí de atualizar, né, as normas para os municípios prestarem esse serviço para a população, prestarem com qualidade, financiar, organizar o serviço de transporte público. Parece simples, mas a gente tem nessa norma, ela abarca desde uma linha de trem ao metrô, a um corredor de ônibus, a um ônibus convencional, a um micro-ônibus, a serviços de barca. Então, o transporte público acontece de várias formas, em vários modos, em vários territórios e precisa de diretrizes nacionais para que a população possa ser atendida com a qualidade que merece.
3: Um dos focos principais da nova lei é a questão do custeio, né? Ela propõe que esse custeio tenha outras fontes além da tarifa paga pelos passageiros. E também muda essa lógica, né, de preço dividido pela quantidade de passageiros transportados. Não é isso, secretário?
2: Exatamente. A norma propõe a gente olhar o serviço de transporte, todos os modos, no território. Avaliar quanto custa, se ele é adequado, se está nas condições de qualidade para atender a população e, a partir desse custo, a gente entender que o poder público vai manter esse serviço funcionando com receitas que vêm da tarifa, mas que no passado dependia somente da tarifa e agora é possível colocar outras fontes de recursos para manter esse serviço e manter a qualidade. Então, ele traz essa segurança jurídica para que os novos contratos e até os contratos que já existam consigam olhar qualidade, oferta e equilíbrio econômico de quem vai manter esses serviços, operadores privados ou até operadores públicos. Então, fica claro agora que para manter um serviço tão importante, não dá para depender somente da tarifa. Precisa vir outras fontes de recursos que o poder público tem que se organizar e para isso precisa ser dado muita transparência e controle social.
1: É, inclusive tem uma lógica também de, por exemplo, deixar de cobrar pelo passageiro em si e passar a cobrar por quilômetro rodado, né? Isso tem a ver com uma preocupação que essa nova lei tem em favorecer o atendimento em regiões periféricas, em linhas que tradicionalmente são negligenciadas pelos operadores, porque elas não são tão rentáveis assim. Essa mudança aí de paradigma, de forma de cobrança, ela também ajuda nesse aspecto.
2: Exato. A lei ela traz o princípio da universalização, ou seja, levar o serviço público, que é o serviço de transporte, a todo o território. Como ele é um direito social, a gente tem que olhar muito para quem realmente mais precisa, as populações mais vulneráveis, afastadas, que não têm condição, muitas vezes, de acessar oportunidades nas cidades. Então, a gente precisa repensar a rede de transporte, esse serviço, as linhas, os sistemas de trilho para atender essa população e não depender somente da tarifa, porque senão você vai numa lógica de só vou onde tem passageiro que consegue pagar tarifa e se você não consegue ter essa arrecadação, você não vai ampliando a oferta do serviço público. Então é importante o poder público entender que ele precisa agora se organizar, o executivo, o legislativo e o próprio judiciário entendendo a importância do transporte público para levar esse serviço a toda a população do território, principalmente para quem mais precisa.
3: Outra inovação da lei é a associação de instrumentos urbanísticos e tributários com o serviço de transporte público. Quer dizer, um grande empreendimento urbano, por exemplo, teria que fazer investimentos no transporte público. É isso, secretário?
2: A gente tem que entender que o transporte ele ocorre no território da cidade, né? E tem locais que têm uma maior demanda e outras não, e existe um impacto dos empreendimentos. A lógica muitas vezes é uma lógica viária de fluidez do trânsito e é compreensível ter isso. Mas a gente pode ter empreendimentos que pensem que quem vai acessá-los vai por meio do transporte público. Isso traz uma economia para a cidade como um todo, né? Então a gente tem que olhar coletivamente.

0: cidade. O transporte público tem que ser pensado dessa forma. A gente vive num território de uma cidade utilizado ali por muitas pessoas. E o transporte, no nome já diz, coletivo, é para todo mundo. Então, quando a
1: Se
0: gente
1: pensa.
0: pensa o desenvolvimento das nossas cidades com o transporte, a gente tem que pensar os empreendimentos também com o olhar do usuário do transporte público e de toda a população.
1: Se pensa no estacionamento, né? Tem que pensar também na chegada do ônibus, enfim, do metrô.
0: Exatamente.
1: Agora.
0: Eu acho que esse princípio é importante, de fato, para quem está planejando as cidades, né? É um olhar a mais, né? De não só pensar no trânsito, mas também pensar no transporte público.
1: Agora, secretário, para a gente encerrar, é importante a gente lembrar que tudo isso é feito com diretrizes do governo federal, mas executado mesmo por estados e municípios lá na ponta, né? Ou seja, a gestão de todos esses instrumentos legais que essa nova lei traz, ela vai ser feita pelas prefeituras para favorecer o transporte local.
0: Exato, a titularidade que a gente chama, né, quem realmente vai dizer qual é a linha que vai atender aquele bairro é quem vive naquela cidade. São as prefeituras com participação da sociedade. É ali que a gente tem que discutir realmente se o serviço está atendendo a população ou não. O governo federal dá diretriz, mas ele também entra financiando, dando assistência técnica, induzindo, que tem esse poder de fazer. Então, ele tem um papel também nessa lei, que é de dar esse suporte aos municípios e às regiões metropolitanas, mas esse protagonismo fica ainda com quem vive no território. A gente entende que é importantíssimo. E o marco legal coloca isso. Escutam a nível local, cobrem a nível local, venham também cobrar a nível de governo federal, mas entendo que as soluções vão partir de quem vive nos territórios.
2: Nós conversamos com o secretário nacional de mobilidade urbana, Marcos Daniel dos Santos. Muito obrigado, secretário, pela entrevista aqui à Voz do Brasil.
0: Eu que agradeço a oportunidade.
1: Mais de 9 mil vagas de graduação em universidades públicas.
2: Estão abertas essa semana as inscrições para o Sisu Mais, que vai preencher as vagas remanescentes da etapa regular do Sisu.
1: É a primeira vez que uma seleção desse tipo será realizada pelo MEC.
3: Os estudantes interessados em ocupar uma vaga em um curso de graduação em uma instituição pública de ensino superior terão mais uma oportunidade com o Sisu Mais. Será uma espécie de repescagem das vagas que não foram preenchidas na etapa regular do Sistema de Seleção Unificada 2026. É a primeira vez que o Ministério da Educação realiza o Sisu Mais. Estão sendo ofertadas 9.436 vagas em 532 cursos. Quem for classificado começa a estudar no segundo semestre. De acordo com o MEC, a adesão é voluntária. Cada universidade decide se participa e quais cursos disponibiliza. As inscrições para o Sisu Mais começaram nesta segunda-feira e vão até a próxima sexta-feira, 19 de junho, no site sisualuno.mec.gov.br. Ao acessar o sistema, deve ser feito o login da conta gov.br. O candidato poderá escolher até duas opções de curso, turno, local de oferta e instituição. Para se inscrever, o estudante precisa ter participado de uma ou mais edições do Exame Nacional do Ensino Médio nos últimos 3 anos e ter concorrido a vagas na etapa regular do Sisu 2026. Para a seleção, será considerada a edição do Enem com melhor média ponderada. Os resultados saem no dia 24 de junho. Gabriela Noronha, para a Voz do Brasil.
2: Alívio no bolso de estudantes que renegociaram dívidas pelo Desenrola Fiéis.
1: Após 30 dias de operação, o Ministério da Educação já contabilizou mais de 100 mil acordos firmados, o equivalente a 5 bilhões e 300 milhões de reais de dívidas renegociadas.
2: Aqueles que têm contratos firmados até 2017 e ainda não participaram podem aderir até o dia 31 de dezembro.
4: Após um mês de lançamento, o Desenrola Fiéis já implementou 100.209 renegociações de contratos do Fundo de Financiamento Estudantil, o Fiéis. Isso equivale a 5 bilhões e 300 milhões de reais em dívidas renegociadas em todo o país. O saldo das dívidas foi reduzido para 1 bilhão e 130 milhões de reais. Esse resultado reflete a adesão dos estudantes ao programa, que possibilita descontos de até 99% sobre o valor consolidado da dívida, conforme o perfil do contrato e o tempo de inadimplência. O Desenrola Fiéis tem potencial para beneficiar mais de 1 milhão de estudantes.

0: clientes com contratos firmados até 2017 e que estavam na fase de amortização em 4 de maio de 2026. O prazo para aderir à renegociação vai até 31 de dezembro de 2026. Basta acessar os canais digitais dos agentes financeiros responsáveis pelo contrato. Com a confirmação do pagamento, ocorre a retirada do nome do estudante e dos fiadores dos cadastros de inadimplência. Com locução de Thaís Vitória, reportagem Daniele Popov.
1: Na sexta-feira, nós falamos aqui na Voz do Brasil sobre o Move Brasil Entregadores Move Brasil Entregadores e MotoApp, que vai facilitar a aquisição de bicicletas elétricas e motos para quem trabalha com entregas por aplicativos.
2: Mas o Move também está avançando em outras frentes.
1: No braço do programa voltado para aquisição de caminhões e ônibus, os financiamentos já estão sendo aprovados.
2: Só da linha do BNDES já foram contratados 3 bilhões de reais.
3: Modernizar a frota nacional de veículos pesados, de cargas e passageiros. Com esse objetivo, o governo do Brasil disponibilizou 21 bilhões de reais em crédito para financiamento desses veículos, dentro do programa Mover Brasil Caminhões e Ônibus. A maior parte dos recursos será liberada via Tesouro Nacional. Somente dos recursos liberados via Banco Nacional de Desenvolvimento Econômico e Social, o BNDES, já foram contratados 3 bilhões de reais desde o fim de maio. O diretor de Desenvolvimento Produtivo, Inovação e Comércio Exterior do BNDES, José Luiz Gordon, fala sobre o andamento do programa.
4: Essa linha já está disponível, já está sendo utilizada. Taxa de juros ali que variam entre 11% e 12% ao ano, um instrumento que ajuda muito a capacidade de investimento, a renovação de frota, uma frota mais nova, mais eficiente ambientalmente.
3: A linha de crédito do BNDES já contabiliza quase 5 mil operações em 1.056 municípios de todas as regiões do país. A média por operação foi de R$1.300.000, sendo a maior parte destinada aos donos de frotas. Mas também já foram aprovados 43 milhões de reais para clientes autônomos em 104 operações. O caminhoneiro e diretor da Confederação dos Trabalhadores em Transportes Logísticos, Carlos Alberto Littdemer, fala dos pontos positivos da medida.
5: Um fundo garantidor, ele dá condição de que aquele caminhoneiro que não tenha um score ideal para o banco, né, ou não tenha as garantias necessárias para que realmente ele possa dar uma melhorada. Senão, fora isso, ele jamais conseguirá fazer qualquer forma de investimento. O alongamento do prazo, né, ele também é um facilitador, né?
3: As condições de financiamento variam conforme o perfil do beneficiário. Para transportadores autônomos, o prazo é de 120 meses, com 12 meses de carência. Para empresas de carga, o prazo para pagamento pode chegar a 60 meses, com 6 meses de carência. Já para empresas do setor de transporte de passageiros, o prazo é de 120 meses, também com 6 meses de carência. O programa prevê um limite de crédito de até 50 milhões de reais por cliente. Reportagem Cleide Lopes.
1: O governo do Brasil abriu crédito extraordinário de mais de 337 milhões de reais para intensificar a proteção florestal e o monitoramento ambiental.
2: A medida provisória foi publicada hoje e a verba vai ser executada pelo IBAMA e pelo ICMBio.
1: Do total, quase 195 milhões serão destinados para ações de prevenção e controle de incêndios florestais em áreas federais prioritárias e fiscalização ambiental.
2: Os recursos serão utilizados para despesas como mobilização de equipes, remuneração de brigadistas temporários e aquisição de equipamentos de proteção individual.
1: Foi incorporado ao SUS um novo tratamento para um tipo agressivo de leucemia.
2: E deve estar disponível aos pacientes no prazo de 6 meses.
6: A leucemia mieloide aguda é um tipo de câncer agressivo que afeta os glóbulos brancos na medula óssea. Entre os principais sintomas estão cansaço, anemia, infecções frequentes,

0: perda de peso, febre, falta de ar, hematomas e sangramentos. Os pacientes do Sistema Único de Saúde com esse diagnóstico e que não podem se submeter à quimioterapia intensiva passam a contar a partir de agora com uma nova opção de tratamento. Trata-se da combinação de dois medicamentos, venetoclax com azacitidina, incorporada ao SUS pelo Ministério da Saúde. O tratamento é indicado para pacientes adultos com leucemia mieloide aguda recém-diagnosticada. A medida beneficia principalmente pessoas idosas ou com condições de saúde que dificultam o tratamento convencional. A previsão do governo federal é que a nova terapia esteja disponível na rede pública em até 180 dias. Natália Kuzlick, para a Voz do Brasil.
1: Para ajudar no combate a crimes digitais contra crianças e adolescentes, foi criado um canal de denúncias pela Agência Nacional de Proteção de Dados.
2: O novo canal busca facilitar o recebimento de relatos sobre violações de direitos por parte das plataformas na internet, como falhas na aferição de idade e ausência de segurança por padrão.
1: Os relatos devem ser de casos específicos e não genéricos e relacionados ao descumprimentos administrativos previstos no Estatuto Digital da Criança e do Adolescente.
2: O objetivo é ajudar no monitoramento e fiscalização de plataformas digitais e empresas que atuam no ambiente virtual.
1: Para denunciar, basta preencher o formulário disponível na plataforma da agência em www.gov.br/ANPD.
2: Começou hoje o pagamento do abono salarial para os trabalhadores nascidos em julho e agosto.
1: Mais de 4 milhões de trabalhadores vão receber ao todo 5 bilhões e 500 milhões de reais com pagamentos realizados pela Caixa Econômica Federal.
2: O benefício varia de R$ 136 a R$ 1.621, de acordo com a quantidade de meses trabalhados no ano base 2024.
1: Tem direito ao abono aqueles que receberam remuneração média de até R$ 2.766, com cadastro no PIS/PASEP há pelo menos 5 anos.
2: Os valores ficam disponíveis para saque até o encerramento do calendário, em 30 de dezembro de 2026.
1: E essas foram as notícias do Governo do Brasil.
2: Uma realização da Secretaria de Comunicação Social da Presidência da República.
1: Com produção da empresa Brasil de Comunicação.
2: Fique agora com as notícias do Poder Judiciário e do Congresso Nacional. Boa noite.
1: Boa noite para você e até amanhã.
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5: Supremo Tribunal Federal valida a inclusão automática de novos servidores federais em plano de previdência complementar. Para o STJ, citação de empresa estrangeira por meio de representante no Brasil exige prova da representação. Oiapoque recebe ação itinerante da Justiça do Trabalho com serviços gratuitos à população. Boa noite, eu sou Walter Lima. O Supremo Tribunal Federal validou a inclusão automática de novos servidores federais em plano de previdência complementar. O plenário considerou que a regra é constitucional e não afasta o direito de escolha do servidor, que pode ser exercido posteriormente. Marcela Luiza.
6: Ao analisar o caso, o relator ministro Nunes Marques entendeu que a facultatividade prevista na Constituição está preservada, já que o servidor tem liberdade para decidir se deseja ou não permanecer no sistema. O ministro destacou que a legislação garante o cancelamento da inscrição a qualquer momento e prevê a devolução das contribuições com correção monetária nos casos de desistência em até 90 dias.
5: É nula a citação de empresa estrangeira por meio de suposta representante nacional sem prova concreta dessa representação. Essa decisão é do STJ, Fátima Uchoa.
7: A quarta turma do STJ deu provimento ao recurso especial da companhia coreana Hyundai Corporation para declarar nulos os atos processuais praticados desde a citação realizada por meio da Hyundai Caoa do Brasil em ação de cobrança, rescisão contratual e indenização ajuizada por empresa brasileira que alega não ter recebido acessórios de telefonia celular pelos quais pagou. A Justiça do Rio de Janeiro considerou válida a citação, mas o STJ entendeu que esse ato só seria válido se a representação tivesse tivesse sido comprovada, o que não ocorreu.

0: Assim, sem representante formal confirmado, a Hyundai deveria ser citada diretamente na Coreia do Sul por carta rogatória. O voto que prevaleceu no julgamento foi o da ministra Isabel Galotti.
1: Equipes da Justiça do Trabalho e de órgãos parceiros chegam ao município de Oiapoque, no extremo norte do Amapá. É a itinerância Cidadania Aqui com Você, para atender as aldeias indígenas. Rafael Silva.
2: As ações vão ocorrer de quarta a domingo. Primeiro na aldeia Manga. Sábado e domingo será a vez da aldeia Espírito Santo. Pela Justiça do Trabalho, além de receber orientações, os moradores da região também vão poder denunciar e resolver questões trabalhistas e previdenciárias e até solucionar conflitos. Mas vai ter também outros serviços, como emissão de documentos, orientações jurídicas diversas e atendimento na área da saúde.
1: Quatro legendas exibem propaganda partidária nesta semana. Programas vão ao ar na terça, quinta e no sábado, entre 19h30 e 22h30. Mariana Fabri.
3: Nesta semana, o Partido dos Trabalhadores, o Partido Liberal, o Partido Comunista do Brasil e o Partido Social Democrático exibem propaganda partidária nas emissoras de rádio e televisão. O tempo de propaganda depende do número de deputados federais eleitos pelo partido nas eleições gerais de 2022. Por isso, PT, PL e PSD têm direito a 10 minutos cada. Já o PCdoB conta com 5 minutos. A propaganda partidária promove o programa e as atividades do partido e divulga o posicionamento sobre temas políticos e sociais. Em anos eleitorais, como 2026, esse tipo de propaganda só é transmitida no primeiro semestre.
1: Governo Federal e FUNAI pagarão 10 milhões de reais por violações contra indígenas na década de 70 em Mato Grosso. A sentença também determinou a conclusão da demarcação em até 2 anos. Vanessa Pereira.
4: Depois de 50 anos, o MPF obteve a condenação na justiça contra o governo federal e a FUNAI por remover, na década de 1970, indígenas Tapaiuna do território tradicional, próximo a Diamantino, em Mato Grosso. Na sentença, foi determinado o pagamento de indenização por danos morais e coletivos para a comunidade indígena, no valor de 10 milhões de reais. A conclusão da demarcação das terras em até 2 anos e um pedido público de desculpas.
1: 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Boa noite.
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7: Eu sou Paula Groba.
8: E eu sou Ricardo Nakaoka.
7: E estes são os destaques de hoje do Jornal do Senado, que começa agora.
8: Senado pode analisar compensação para médico que prestar assistência durante voo.
7: Projeto endurece punição para quem induz crimes em escolas e shoppings.
8: Bombeiros podem passar a receber recursos de emendas da saúde.
7: Boa noite.
8: Boa noite.
7: Uma emergência médica a 10 mil metros de altura pode transformar um voo tranquilo em uma corrida contra o tempo. Nessas horas, a ajuda de um médico entre os passageiros pode fazer toda a diferença.
8: Para reconhecer esse trabalho voluntário, o Senado pode analisar um projeto que prevê algum tipo de compensação aos profissionais que prestarem socorro durante viagens aéreas. Os detalhes com o repórter Alexandre Campos.
9: Autor do projeto, o senador doutor Irã, do PP de Roraima, lembrou que um médico que presta assistência ainda é obrigado a preencher formulários após o pouso do avião com informações sobre os procedimentos adotados durante o voo. Pela proposta, a companhia aérea vai ter 2 opções. Inserir no seguro que é obrigada a contratar uma cláusula prevendo a compensação ao profissional da saúde que agir nessas situações, ou, por conta própria, oferecer algum tipo de ressarcimento, como pagamento em milhas ou upgrade em viagem futura.
10: Você sabe que nós temos uma população que tem envelhecido muito. E quanto mais envelhecemos, mais agravos nós ficamos suscetíveis. E muitas vezes a gente encontra pessoas idosas que às vezes não tomaram suas

0: Medicações anti-hipertensivas, suas medicações para controlar sua glicose, enfim, o que torna muito frequente a necessidade de um atendimento médico nos aviões.
1: Na justificativa de seu projeto, o doutor Irã, que é médico, lembrou que o Conselho Federal de Medicina confirmou o entendimento de que é devido a algum tipo de compensação ao profissional pela prestação de socorro durante voos.
2: E o senador Eduardo Girão, do Novo do Ceará, lamentou a morte de 7 jovens atletas cearenses em um grave acidente ocorrido na rodovia estadual CE-187. Durante a sessão de hoje no Senado, ele pediu um minuto de silêncio em homenagem aos jogadores de basquete falecidos.
3: Girão lembrou que os jovens participam da Copa Sobral de Basquete e regressavam para Juazeiro do Norte, quando o ônibus em que viajavam tombou às margens da rodovia.
4: Neste momento de profunda dor, eu quero manifestar minha solidariedade às famílias das vítimas e aos feridos, que seguem recebendo atendimento médico, e a toda a comunidade esportiva cearense.
2: O senador Isalci Lucas, do PL do Distrito Federal, alertou para o crescente endividamento das famílias brasileiras. Segundo o parlamentar, o número de pessoas com dívidas e restrições de crédito atingiu níveis recordes. Ele afirmou que a situação afeta principalmente as camadas de menor renda e defendeu uma reflexão sobre o alto custo do crédito no país.
3: Para Isalci, os juros elevados comprometem o orçamento familiar, dificultam o planejamento financeiro e limitam as perspectivas de crescimento econômico e social. Segundo ele, nenhum país consegue crescer de forma sustentável.
5: O grande problema do Brasil não é o tamanho da dívida. O grande problema do Brasil é o custo da dívida, é o preço do dinheiro, é o crédito caro, é o juro excessivo.
2: Na mesma linha, a senadora Zenaide Maia, do PSD do Rio Grande do Norte, voltou a defender medidas para reduzir o endividamento das famílias brasileiras. A parlamentar criticou as altas taxas de juros cobradas em operações de crédito, especialmente no cartão de crédito e no cheque especial, e argumentou que o comprometimento da renda dos brasileiros está diretamente relacionado ao elevado custo do crédito.
3: Zenaide Maia também pediu a aprovação da proposta de emenda à Constituição que limita os juros do cartão de crédito e do cheque especial a até 3 vezes a taxa Selic. Ela, que é autora da iniciativa, afirmou que a proposta ajudaria a conter o crescimento da inadimplência e a reduzir o impacto dos juros sobre o orçamento familiar. A PEC está em análise na Comissão de Constituição e Justiça.
6: Com a aprovação da nossa emenda, vamos frear essa bola de neve, pela qual os altos juros dificultam o pagamento e aprofundam a inadimplência.
2: Crianças e adolescentes precisarão de autorização judicial para exposição comercial nas redes sociais.
3: A determinação está no ECA Digital. Foi regulamentada pelo Conselho Nacional de Justiça e mira os chamados influenciadores mirins. Repórter Raíssa Abreu.
7: A norma do Conselho Nacional de Justiça determina que o juiz avaliará, por exemplo, se a atuação da criança ou adolescente nas redes é compatível com sua idade, suas atividades escolares e sua fase de desenvolvimento. O ECA Digital, que entrou em vigor em março, criou responsabilidades compartilhadas entre Estado, famílias e empresas de tecnologia na proteção das crianças e adolescentes no mundo virtual. O senador Alessandro Vieira, do MDB de Sergipe, foi o autor do projeto que deu origem à lei.
8: Nós estamos regulando parcialmente a atividade das empresas mais poderosas da história do capitalismo. Essa é a primeira lei das Américas nessa matéria. E nós conseguimos colocar na mesma mesa e do mesmo lado da trincheira pessoas tão diversas como a nossa senadora Damares e a deputada Maria do Rosário.
7: A proposta do CNJ, que regulamenta a atividade de crianças e adolescentes nas redes sociais, será votada no final de junho. Se aprovada, as plataformas deverão suspender conteúdos que exponham pessoas com menos de 18 anos sem alvará.
2: E a Comissão de Segurança Pública pode votar nesta terça-feira um projeto que endurece as punições para quem incita ou induz crimes em ambientes coletivos, como escolas, universidades e centros de compras.
3: A proposta foi apresentada para combater o crescimento de ameaças e discursos de pânico propagados na internet. Repórter Bruno Lourenço.
9: A relatora, senadora professora Dorinha Seabra, do União do Tocantins, lembrou os trágicos atentados ocorridos em escolas de São Paulo, Blumenau, Aracruz e Sobral para justificar a necessidade do projeto.
6: Um grande número de pessoas que, aproveitando-se do anonimato e de uma suposta impunidade conferida pela rede mundial de computadores, passam a incitar ou induzir prática de homicídio, lesão corporal e ameaças em locais de frequentação coletiva, como escolas, universidades, ambientes de trabalho e centros de

0: compra.
1: Apesar de apoiar a proposta, o senador Fabiano Contarato, do PT do Espírito Santo, afirmou que a alteração no Código Penal pode acabar diminuindo a pena.
2: Você está tirando a figura da codelinquência, seja do partícipe por participação moral na forma de induzimento ou instigação, ou no auxílio, que seria, pela teoria unitária humanista, pelo mesmo homicídio.
1: Depois da CSP, o projeto de lei segue para a Comissão de Constituição e Justiça.
3: Verbas da saúde para atendimentos dos bombeiros e regras para o uso de inteligência artificial estão entre os temas em debate no Senado nesta semana.
4: Um dos projetos em análise prevê o uso de emendas parlamentares da saúde para custear e equipar os serviços de atendimento pré-hospitalar dos corpos de bombeiros militares. Repórter Marcela Cunha.
5: Na terça-feira, a Comissão de Assuntos Econômicos pode votar uma proposta que atualiza os limites de endividamento para acesso ao microcrédito, com a correção anual desses valores pela inflação. Na Comissão de Educação, os senadores analisam novas regras para a participação de crianças e adolescentes em espetáculos e vídeos publicados na internet. Além de exigir autorização judicial, o texto proíbe a presença de menores em publicidade de cigarros, bebidas alcoólicas e apostas. Na quarta-feira, a Comissão de Assuntos Sociais pode autorizar o uso de emendas parlamentares da saúde para custear e equipar os serviços de atendimento pré-hospitalar dos corpos de bombeiros militares. Mas o senador Humberto Costa, do PT de Pernambuco, alertou que a inclusão dos bombeiros entre os destinatários das emendas da saúde pode aumentar a disputa por recursos do SUS.
6: Poderá gerar maior competição por verbas já insuficientes para atender plenamente as necessidades da atenção básica, da rede hospitalar, do SAMU e de outros serviços estratégicos do SUS.
5: Na Comissão de Ciência e Tecnologia, uma proposta proíbe o uso de inteligência artificial para reproduzir sem autorização a voz ou a imagem de uma pessoa com fins comerciais.
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4: Com edição de Paula Groba e trabalhos técnicos de João Lira, o Jornal do Senado fica por aqui. Acompanhe agora as notícias da Câmara dos Deputados. Boa noite.
3: Uma boa noite e até amanhã.
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9: Câmara pode votar texto do governo sobre redução da jornada de trabalho.
10: Avança projeto que indeniza produtores por prejuízos com falta de energia.
9: Deputados facilitam a matrícula em cidade vizinha mais próxima do aluno.
10: Proposta prevê incentivo fiscal para livros, brinquedos e jogos inclusivos.
9: Boa noite. A Comissão de Constituição e Justiça da Câmara aprovou o projeto que prevê incentivo fiscal para livros, brinquedos e jogos inclusivos. Agora, a proposta será analisada pelo Senado. A repórter Maria Neves explica o que diz o texto.
11: Pelo texto, o poder público deverá reduzir tributos para a produção de materiais que ajudem crianças e jovens com desordem estética, deficiência ou enfermidade que cause embaraço social à compra. Compreender e aceitar sua condição. Autor do texto, o deputado Dr. Jaziel, do PL do Ceará, afirma que a carga tributária sobre brinquedos corresponde a cerca de 40% do preço final. Devido a essa tributação elevada, o parlamentar sustenta que o mercado de artigos lúdicos para crianças com deficiência não alcança larga escala. É atendido por iniciativas isoladas e artesanais. O relator da proposta, deputado Diego Garcia, do Paraná, concorda com o autor e acrescenta que atividades lúdicas e brincadeiras são coisa séria, principalmente para crianças com deficiência.
12: Crianças com deficiência devem ser estimuladas a desenvolver autonomia e autoestima. Materiais didáticos, livros, jogos e brinquedos inclusivos, que respeitem as individualidades certamente terão repercussão.

0: positiva no desenvolvimento das crianças.
1: O deputado ressalta que percepções, raciocínio e criatividade são aprendidos na relação das crianças consigo mesmas e com o outro por meio do lazer infantil. E, para crianças com deficiência, destaca que as brincadeiras são instrumentos eficazes de superação de dificuldades e de desenvolvimento da criatividade. Segundo o Instituto Brasileiro de Geografia e Estatística, o Brasil tem 14,5 milhões de pessoas com deficiência, o que representa 7,3% da população com 2 anos ou mais. Além disso, o Instituto identificou 2,4 milhões pessoas com autismo. Da Rádio Câmara de Brasília, Maria Neves.
2: Turismo. Gilson Daniel, do Podemos do Espírito Santo, destaca o potencial turístico da região do Caparaó, impulsionado por eventos tradicionais e pelas belezas naturais. O deputado cita o Festival de Inverno de Guaçuí e a Festa do Carro de Boi, na cidade de Iúna, como iniciativas que valorizam a cultura local.
3: Gilson Daniel também ressalta que Caparaó reúne atrativos como o Pico da Bandeira, além de uma rica gastronomia regional. Ele registra investimentos destinados à região, como a inauguração da obra de asfaltamento da rodovia que liga os municípios de Iúna e Urupi.
2: Agricultura.
4: Projeto que prevê indenização a produtores rurais por prejuízos com falta de energia avança na Câmara. A repórter Sofia Peçanha tem os detalhes.
5: A Comissão de Agricultura aprovou o projeto que prevê que produtores rurais sejam indenizados quando tiverem prejuízos causados por falhas no fornecimento de energia elétrica. Apresentada pelo deputado Marcos Beltrão, de Alagoas, a proposta também foi aprovada pela Comissão de Minas e Energia. A medida vale para situações em que a falta de luz ou oscilações na rede elétrica provoquem a perda de produtos perecíveis, como leite, frutas, grãos armazenados ou até a morte de animais que dependem de sistemas automatizados para a sobrevivência. Durante a discussão na Comissão de Minas e Energia, o deputado Padre João, do PT de Minas Gerais, destacou os impactos diretos para os produtores, especialmente os de menor porte.
6: Porque a pessoa ela tem uma expectativa de, no mês, ela receber o leite que ofereceu. Então, a terminar o prazo, isso é muito importante, porque a pessoa ela fica descapitalizada, fica sem renda, porque é o prejuízo. No caso do leite, mas tem as câmeras frias de legumes, verduras, queijos.
5: Para ter direito à indenização, o produtor deverá comprovar por meio de documentos técnicos que prejuízo foi causado diretamente pela interrupção de energia. O valor será calculado com base no preço de mercado dos produtos na região. O texto também determina que a concessionária de energia terá até 30 dias para analisar o pedido e fazer o pagamento. Caso o prazo não seja cumprido, haverá acréscimo de 10% no valor da indenização como multa. O relator da proposta na Comissão de Agricultura, o deputado Tião Medeiros, do PP do Paraná, afirmou que a medida também pode incentivar melhorias na qualidade do serviço prestado pelas empresas de energia.
7: O dever de indenizar fortalece um incentivo para a atuação proativa dos distribuidores, ao mesmo tempo em que responde a uma demanda urgente dos produtores rurais de todo o país.
5: O projeto que garante indenização a produtores rurais por perdas causadas por falta de energia elétrica segue para análise na Comissão de Constituição e Justiça. Da Rádio Câmara de Brasília, Sofia Peçanha.
2: Economia.
3: Reginaldo Lopes, do PT de Minas Gerais, anuncia uma articulação partidária em torno da proposta que garante fomento indireto aos setores da cultura e do esporte por meio de créditos tributários para gestores, artistas e patrocinadores.
4: O deputado explica que o principal objetivo da proposta é incluir os mecanismos permanentes de fomento dentro das regras da reforma tributária. Para Reginaldo Lopes, a medida fortalece a geração de emprego e renda, além de estimular investimentos privados em cultura e esporte.
3: Maurício Marcon, do PL do Rio Grande do Sul, alerta para o agravamento da situação econômica do país. Ao mencionar dados sobre o endividamento das famílias brasileiras, o deputado prevê um cenário de forte instabilidade financeira.
4: De acordo com Maurício Marcon, o descontrole fiscal do governo impulsionou a inflação dos alimentos e elevou a taxa de juros a patamares históricos. Ele recomenda cautela financeira aos cidadãos diante do risco de uma crise.
2: Trabalho.
3: O plenário da Câmara dos Deputados deve votar o projeto do governo que limita em 40 horas semanais a jornada de trabalho. O repórter Antônio Vital nos conta como estão as negociações.
8: A semana.

0: No plenário da Câmara começa com um único projeto na pauta, o que define a jornada máxima de trabalho em 40 horas semanais, sem redução de salários. No final de maio, a Câmara aprovou proposta que inclui esse limite na Constituição, o que deve ser ainda analisado pelo Senado. A diferença é que o projeto, enviado pelo governo ao Congresso em abril, detalha a aplicação da redução da jornada e altera 9 leis, além da consolidação das leis do trabalho, a CLT. Acrescenta esse limite em legislações específicas que tratam do repouso semanal remunerado, do esporte e de profissões como aeronautas, seguranças privados, trabalhadores domésticos e radialistas. O projeto chegou à Câmara em abril com regime de urgência constitucional, com prazo para ser votado. Como isso não ocorreu, passou a trancar a pauta do plenário a partir de 30 de maio. Desde então, os deputados ficaram impedidos de votar qualquer outro projeto de lei. Na semana passada, o presidente da Câmara, Hugo Mota, designou como relator o deputado Léo Prates, do Republicanos da Bahia, o mesmo da proposta de emenda à Constituição que acaba com a escala 6x1. O projeto do governo define que a duração normal do trabalho não poderá ultrapassar 8 horas diárias e 40 horas semanais, o que vai valer também para trabalhadores com escalas especiais. Estabelece ainda que todos os trabalhadores terão direito a 2 dias de folga remunerados por semana, de preferência aos sábados e domingos. Abre exceções para negociações coletivas, de acordo com as peculiaridades de cada atividade. Também permite escalas de até 12 horas seguidas, mas mantendo o limite de 40 horas semanais. A proposta do governo se aplica aos contratos em vigor e passa a valer imediatamente assim que virar lei. Já a proposta já aprovada, que acrescenta esses limites ao texto da Constituição, define que a adoção da medida será gradual, com prazo de 2 meses para começar a valer limite de 42 horas e de 1 ano para a jornada de 40 horas. Prevê ainda medidas de transição para microempreendedores individuais, microempresas e empresas de pequeno porte e admite manutenção da jornada atual para terceirizados do serviço público até que ocorra nova licitação. O projeto do governo foi defendido pelo líder do PT na Câmara, deputado Pedro Czai, do PT de Santa Catarina.
1: Redução da jornada de trabalho de 44 horas para 40 horas semanais, portanto, ter 2 dias para viver, para descansar, para ficar com a família, qualidade de vida e tempo para viver e tempo para trabalhar. Estamos convencidos que a redução da jornada de trabalho vai permitir o aumento da produtividade, ganha a sociedade, ganha a economia, ganha as famílias brasileiras.
0: Já a proposta que acrescenta o limite máximo de 40 horas semanais de trabalho na Constituição, quando foi votada na Câmara, recebeu críticas de deputados da oposição. Deputados do PL, do Novo e do Missão disseram que a medida vai acarretar aumento do trabalho informal, diminuir a produtividade e aumentar o custo para as empresas. Da Rádio Câmara, de Brasília, Antônio Vital.
2: Relações Exteriores.
3: Alexandre Lindemeyer, do PT do Rio Grande do Sul, defende a soberania nacional e a autonomia jurídica do Brasil, sustentando que o país não deve se curvar a decisões externas. Ele lembra a decisão dos Estados Unidos de classificar as facções criminosas brasileiras como grupos terroristas.
4: Alexandre Lindemeyer afirma que a lei brasileira e tratados internacionais distinguem claramente crime organizado e terrorismo. Em sua opinião, os Estados Unidos são movidos por interesses próprios, com o apoio de políticos brasileiros empenhados em entregar riquezas nacionais.
2: Educação.
3: A Câmara aprovou o projeto que facilita a matrícula na escola mais perto do aluno, mesmo que em município vizinho, e o texto seguiu para análise do Senado. Confira na reportagem de Luiz Cláudio Canuto.
5: A Comissão de Constituição e Justiça da Câmara dos Deputados aprovou o projeto que assegura a alunos da educação básica o direito de se matricular na escola mais próxima da sua casa, mesmo que seja em um município vizinho. O texto aprovado muda a LDB, Lei de Diretrizes e Bases da Educação Nacional. Por recomendação da relatora, deputada Júlia Zanatta, do PL de Santa Catarina, a comissão aprovou as sugestões da Comissão de Educação para o projeto. Pela versão aprovada, será assegurado o direito à matrícula e ao transporte escolar, com possibilidade de acordo entre os municípios. A deputada Júlia Zanatta reforçou a importância da medida.
6: Não precisando de mais uma legislação estadual ou municipal para acertar isso aqui. Então, é uma legislação que pensa na vida das pessoas lá na ponta, dos alunos, das mães, que às vezes moram na divisa de um município com outro e não conseguem fazer essa matrícula por causa de uma burocracia imposta por uma lei

0: que foi feita aqui em Brasília, mas que não viu a realidade das pessoas lá na ponta. Então, é um grande avanço.
1: O censo de 2022 apontou que 7,2% dos estudantes do Brasil, ou seja, 4 milhões de alunos, precisam ir a um município vizinho para estudar. Pouco mais de 3% dos alunos do ensino fundamental e 6,6% dos alunos do ensino médio precisam fazer diariamente esse deslocamento. O projeto original é do deputado Evair Vieira de Mello, do Espírito Santo. Da Rádio Câmara de Brasília, Luiz Cláudio Canuto.
2: Política. Heloísa Helena, da Rede do Rio de Janeiro, despediu-se da Câmara após cumprir um mandato temporário de 4 meses. Em seu pronunciamento, a congressista fez um balanço de sua atuação, destacando a apresentação de mais de 60 projetos de lei voltados para a área social.
3: Heloísa Helena afirma que deixou o cargo consciente de ter feito uma política ética. A legisladora deixa o cargo em função do fim da suspensão do mandato do deputado Glauber Braga.
2: Justiça. O nome afetivo que muitas vezes crianças e adolescentes usam ao ganharem novas famílias vai poder ser oficializado antes do fim do processo de adoção. A repórter Mônica Tati explica o teor da proposta que agora vai para o Senado.
4: A Câmara dos Deputados aprovou proposta que permite o uso de nome afetivo por crianças e adolescentes sob guarda provisória, em cadastros de escolas e estabelecimentos de saúde, cultura e lazer. O nome afetivo é aquele pelo qual o menor é chamado pela nova família, antes da conclusão do processo de adoção e da alteração definitiva na certidão de nascimento. Depois de adotada, a criança geralmente troca o sobrenome. No entanto, há casos em que há a troca do primeiro nome também. O objetivo do projeto é antecipar o uso desse nome, como forma de respeitar a identidade da criança. A autora do projeto, a deputada Laura Carneiro, do PSD do Rio de Janeiro, explica por que a mudança do nome é importante ainda durante o processo de adoção.
5: A criança chegar à adoção é porque ela perdeu todos os links familiares, seja por violência, seja por abandono, está absolutamente desprotegida, principalmente no aborto. Então, vem o processo de adoção, o processo começa com essa guarda provisória, isso demora muito tempo, é uma análise difícil, mas durante esse tempo essa criança cria vínculo com essa nova família. A própria família aí na escola, os amiguinhos, na sociedade, na vida normal dessa criança, ela passa a precisar efetivamente ser parte daquela família. E esse pertencimento também está ligado ao nome dela.
4: Laura Carneiro também destaca a importância de mais mecanismos para incentivar a adoção no país, principalmente de crianças mais velhas e adolescentes. A proposta que permite o uso de nome afetivo por crianças e adolescentes sob guarda provisória segue agora para o Senado Federal e, se for aprovada, pode ser sancionada pelo presidente da República e virar lei. Da Rádio Câmara de Brasília, Mônica Tati.
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2: Segurança Pública.
3: Avançou na Comissão de Constituição e Justiça da Câmara a proposta que reduz a maioridade penal para 16 anos. Para Sérgio Turra, do PP do Rio Grande do Sul, a medida acaba com a possibilidade de criminosos de alta periculosidade se esconderem na menoridade.
2: O deputado critica a oposição de esquerda à proposta, argumentando que ela protege criminosos, indo contra o interesse público e a segurança da sociedade. Sérgio Turra menciona o apoio popular à medida, que será analisada agora por uma comissão.

0: especial antes de ir à votação no plenário.
1: Sargento Faur, do PL do Paraná, celebra a aprovação na CCJ da PEC que reduz a maioridade penal. O congressista afirma que a medida é um primeiro passo para responsabilizar adolescentes de 16 e 17 anos envolvidos em crimes graves.
0: Sargento Faur sustenta que a punição de adolescentes infratores busca proteger principalmente os jovens que estudam e trabalham. Ele lembra que a PEC ainda precisa passar por comissão especial e pelo plenário da Câmara em dois turnos antes de seguir para o Senado.
1: José Rocha, do União da Bahia, celebra o Dia da Marinha, comemorado em 11 de junho. O parlamentar ressalta o papel histórico da corporação e exalta suas ações humanitárias operadas em rios de regiões isoladas para levar desenvolvimento e promover a integração nacional.
0: Presidente da Frente Parlamentar de Apoio ao Programa Antártico Brasileiro, José Rocha, ressalta a importância da Força Naval na proteção de quase 6 milhões de quilômetros quadrados da Amazônia Azul e defende investimentos em tecnologia como a construção de submarinos e fragatas.
1: Termina agora o Jornal Câmara dos Deputados, produzido pela Rádio Câmara, com trabalhos técnicos de Wellington Teles e apresentação de Val Monteiro e Luciana Vieira. Uma boa noite para você.
0: Você fica com as notícias do Tribunal de Contas da União. Boa noite.
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2: 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Boa noite.

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0: Love, desenhado para encantar e reunir corações. Eu sou Ju Garcia e te convido a vivenciar cada palavra, cada intervalo silencioso e cada som como parte do seu próprio enredo. Em cada canto deste espaço, os detalhes encontram seu propósito, pois é o romantismo que nos guia nesta jornada. Aqui a intensidade se transforma em memória e a emoção em constante companhia. Vamos abrir com música, deixando-a preencher cada canto e traduzir sentimentos inexprimíveis. Suba o volume para a primeira canção de hoje.
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0: Aquela canção, embora tenha acabado, ainda deixa seu eco emocional pairando aqui. E na mesma sintonia, a próxima música vem para adicionar mais um capítulo à nossa história.
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0: O final da canção ecoa, deixando uma marca de intensidade dos sentimentos experimentados até aqui. Chegou o momento de uma rápida interrupção no Cidade em Love. Após a pausa, continuaremos a celebrar as emoções neste espaço dedicado ao romantismo.
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7: 22 horas e 27 minutos.
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0: regresso do Cidade em Love, cada pormenor é reanimado pelas palavras que aproximam corações. Essa atmosfera única continua sendo permeada pelo romantismo. Chegou a hora de ser arrebatado por essa força que converte emoções em presença. Chegou um instante em que a música fala diretamente ao coração, transmitindo tudo o que ele pode sentir.
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0: Quando um acorde se encerra, ele cede espaço para o surgimento de novas emoções. Agora, deixemos que a seguinte canção preencha nosso coração.
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0: Os sons musicais abrem um caminho e proporcionam um ambiente ideal para uma pausa imprescindível. O Cidade em Love agora entra em um breve intervalo. Ao retornar, continuaremos com mais da nossa seleção musical, carregada com a mesma intensidade romântica de sempre.
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0: 22 horas e 46 minutos.
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2: O Cidade in Love volta a brilhar, trazendo consigo emoções que convertem cada momento em algo extraordinário. Neste espaço, cada vocábulo torna-se um refúgio e cada fração de tempo recebe mais relevância. Enquanto seguimos nesse clima, permita que a melodia te capture e complemente a magia que somente o coração sabe decifrar.
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0: A música pode cessar, mas o sentimento se renova. E a nova onda musical começa com a próxima canção.
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0: Com o término da melodia, preparamos um pequeno intervalo. É hora de uma pequena pausa. Permaneça conosco. Assim que voltarmos do intervalo, mais músicas serão tocadas neste espaço criado para o coração.
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0: 23:06.
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2: O programa Cidade in Love renasce, trazendo de volta os sentimentos que conectam corações. E continuemos deixando que a próxima música nos transporte.
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0: A melodia acabou, mas a atmosfera de amor ainda ecoa. A seguir, mais uma melodia que vai manter a magia deste momento viva.
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4: 23:21.
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6: Estamos novamente no ar com Cidade in Love, onde cada retorno marca uma chance de mergulhar intensamente nos sentimentos que carregamos. A música continua a narrativa dos sentimentos que vão além do momento. Retornamos com essa especial.
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0: Aquele som que se dissipou imprimiu uma marca, fazendo do silêncio uma lembrança. E a próxima faixa vem para adicionar um novo episódio a essa jornada emocional.
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0: Cidades em Love vai fazer uma pausa, mas o amor continua no ar a todo momento. Eu, Gil Garcia, quero destacar que sua participação é fundamental neste encontro. Continue conosco após o intervalo. Traremos mais músicas e ocasiões feitas especialmente para o seu coração.
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0: 23h43.
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2: O Cidade in Love retorna sua transmissão, despertando novamente a magia que torna cada instante inesquecível. Permita que a seguinte canção te capture e prossiga com essa trama construída por sentimentos.
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0: término de canção é o despertar de um novo sentir. Deste modo, relaxe e deixe que a música que inicia agora o envolva.
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0: Olá, amizades! Olá, amigos e amigas! Bom dia! Com a certeza de reencontrá-los com saúde e muita disposição para esta terça-feira, hoje, 16 de junho de 2026. Então, amizades, nós queremos pedir a Deus que Ele esteja na nossa frente para nos mostrar sempre o melhor caminho. Que Deus esteja ao nosso lado para nos abraçar e nos proteger. Que nosso Senhor Deus esteja atrás de nós para nos salvar das pessoas falsas. Que nosso Pai Deus esteja debaixo de nós para nos amparar quando cairmos. Que Deus esteja por cima de nós para nos tirar das armadilhas. Que Ele esteja dentro de nós para nos consolar quando estivermos tristes e que Deus esteja sempre, sempre ao redor de nós para nos defender quando os outros nos atacarem.
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0: Olá, você, como é que está? Tudo bem? Opa, que bom! Bom dia! Nós estamos chegando e, com as bênçãos vindas dos céus, vamos iniciar um novo dia, uma nova programação pela Rádio Montanhesa 93.5 FM, aqui de Vazante, Noroeste Mineiro, a nossa rádio. Olha, nós estamos abrindo o programa Sinfonia Sertaneja e vamos rodar o melhor do sertanejo, viu? Hoje é dia da Unidade Nacional. Hoje dia 16, viu? Hoje é dia de Santa Julita e São Ciro, hoje também, tá certo? Muito bom dia, amanhã será dia mundial de combate à seca e à desnutrição, tá? Amanhã, dia 17. Bom, eu sou Eldi Silva, junto à equipe 93, juntos vamos até às 8 horas da manhã, patrocinados pelo Sicoob Credivaz, mais que uma escolha financeira, Farmácia Essence, pensou medicamentos, pense Essence, madeireira.

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Oi, bom dia, 5 e 3 agora. Bom dia.

0: Ciúme Sufocante. Quem gosta muito dessa música é a Dona Cleide, né? Dona Cleide lá de Lagamar. Já tá fazendo café, Dona Cleide? Bom dia pra senhora, tá certo? Ciúme Sufocante. Ouvimos aí, portanto, com eles Gino e Geno. E também Almir Rogério e a moda aí, ó, Fuscão Preto. Abrindo o programa, abrindo a programação da Montanhas FM para amanhã desta terça-feira. Hoje, dia 16, hein, gente? É hoje, dia 16, é o dia de número 167 do ano, faltando aí, ó, 198. A lua está na sua fase nova, as noites bem escuras, né, sem uma luminosidade lunar. A estação outono e o signo de hoje, Gêmeos. Aqui é o de Silva na programação, na produção, redação. A coordenação é dele, Anderson Frank, direção artística de Isaac de Cáltima e direção geral de Dr. Romão Gonçalves Dias. Até às 8 horas tem pra você, tem pra mim, tem pra nós o...
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0: 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Oi, gente, bom dia, 5 horas e 10 minutos.

0: Trio Parada Dura, Bicho Bom é Mulher. Na 93 nós ouvimos e fechamos o primeiro bloco.
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6: Lá vamos nós, gente. Bom dia, viu? Bom dia lá, o Gilvando. Alô, Gilvando Araújo Barbosa. Bom dia pra você, viu? Toda a família aí da Madeireira Brasil Minas. Ótima terça-feira. Um abraço, bom dia, bom trabalho, certinho? É isso aí, gente. Vamos começar aqui a conectar com os ouvintes, viu? A participação dos ouvintes na programação, indicando aqui a sua música, indicando aqui a sua moda bacana, beleza? Então tá certo, bom dia aqui, viu, nosso companheiro Zezinho. Alô, Zezinho, né? A esposa Rosaneide e toda a família aí na estreia. Um abraço, bom dia, ótima terça-feira. Alô, Célio Franco, viu? Bom dia pra você, sua esposa Elenice, né? Toda a família aí também da fazenda, na comunidade aí da Macaúba. Alô, turma aí da Macaúba, como é que vocês estão? Tudo bem? Forte abraço, obrigado aí. E bom dia, porque é claro, né? Tá na montanhesa, tá uma beleza. Oh, fala com a gente aqui no nosso Sinfonia Sertaneja.
7: Bom dia, Silvio. Bom?
6: Bom demais, bom dia.
7: Você manda uma música pra nós, irmão. Batista tá aqui na caminhada.
6: A qual moda?
7: Viu? Só pro telefone, André e Andrade.
6: Ah,
7: oferecer lá
6: tá
7: pro povo lá, o Nilton lá, o Aquil, aquele povo tudo lá. Nossa da guia lá, viu?
6: Tá certo.
7: Nós tá aqui, irmão Batista.
6: Tá agarrado aí, né?
7: Pra nós. É no Montanhesa, beleza. Alô.
6: Falou.
7: Meu povo lá, o Anísio também. Manda pro Anísio também.
6: Ô, Anísio, vereador, forte abraço, Wilson. Bom dia pra turma toda aí com a gente no nosso Sinfonia Sertaneja. Essa música é bonita, hein? Teodoro Sampaio, 5h20.

0: Laço aberto, Ataíde e Alexandre na programação da 93. Eu, obrigado aqui, viu? Alô, Marquinho do Belmonte, bom dia pra você. Alô, seu Adalto, né? O Marquinho do Belmonte tá no município de Lagamar. O Adalto tá no município de Coronadel. Atendemos o Zé Maria aqui em Vazante. Já já a gente atende todo mundo, viu? Aqui na programação do nosso Sinfonia Sertaneja, o melhor da mais pura música sertaneja.
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0: 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Bom dia de terça-feira!
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0: Olha, já são 5 horas e 30 minutinhos. A redução da oferta tem mantido os preços da lima ácida Haiti, ou seja, para nós, o limão Tahiti, em alta, tanto no mercado interno quanto nas operações de exportação. Segundo o CEPEA, a menor disponibilidade da fruta e as limitações de quantidade observadas em parte da safra paulista vem sustentando as cotações nas últimas semanas. Levantamentos do Centro de Pesquisas mostram que o preço do limão Tahiti in natura na árvore subiu 20,6, né, de R$ 20,06 por caixa, de R$ 27,2 quilos em abril para R$ 24,53 em maio. Na parcial de junho, até o dia 10, a média já alcançava R$ 25,96 por caixa. De acordo com os pesquisadores, a valorização ocorre em um período tradicionalmente marcado pela entressafra da cultura. Neste ano, porém, fatores climáticos agravaram o cenário ao comprometer a coloração e a qualidade de parte dos frutos limão Tahiti.
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2: Bom dia!
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2: Na 93, e você, forte abraço, obrigado, bom dia, 5h36, 5 horas e mais 36 minutinhos, vale a sua participação, 99688-1049, repito, 99688-1049, para você interagir com a programação, interagir com o programa, pedir aqui a sua música, é sempre um prazer, beleza? Oi, que bom, que legal, viu? Nosso abraço, nosso muito bom dia, lá ao, né, o Clênio. Alô, Clênio Corrêa, como é que você tá? Clênio, hoje vai ter que jogar água na horta, viu, Clênio? É, não choveu na madrugada, né? Então vai ter que aguar a horta hoje, é só. É, para os carirus crescer mais rapidinho, tá bom, meu irmão? Bom dia pra você, bom dia aí também, né? Pra sua esposa, tá? Certo? E as filhas, aí no Recanto 5 Estrelas.

0: Ouvindo e curtindo o nosso programa Sinfonia Sertaneja. Ô, povão danado de bom, fala comigo!
1: Como é, Miguel Silva, bom dia. Quem fala aqui é o Marquinho do Bambu de São Brás. O Elton tá mandando alô aí pra minha mãe Terezinha, que tá no Carneiro, ouvindo a Montanheza. Mandou um alô aí também pro César Barral de São Brás, pro Bota. Mandou um alô aí também pro Léo Maragameleiro, o Zezé, o Tonzinho dos Aliás. Mandou um alô aí também pro Arinho Caseca no Cerrado. Mandar um alô também aí pro Fernando Parreto e na Mato Carrote. Mandar um alô aí também pro Tilazo, o Zazá, o Cláudio, mais a Crescinha que tem Beraninho Retiro. Mandar um alô também pro Davi, mais a Paula e todos meus amigos aqui que estão ouvindo a Montanhesa aí pra uma moda boa aí pra nós e do Parada Dura. Tá na Montanhesa, tá beleza?
0: Valeu, Marquinho do meu mute. Obrigado pela participação, viu? Muito bom dia. Ô, turma, 5h38.

José Fortuna, Teixeirinha, Gildo de Freitas, Nonô Basílio, Guião Carreiro, Leandro, João Paulo, Barreirinho e o poeta Goiaba. Formaram assim uma escola de canto que o sertão e a cidade aprenderam a cantar.

0: Milionário e José Rico, tributo aos amigos. Também ouvimos aí com o trio Parada Dura e a música Alto Astral.
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1: Oi, 5 horas e 47 minutinhos, deferidos nesta segunda-feira os confrontos da Taça Cidade de Vazante. As indefinições eram porque as duas equipes classificadas da chave A empataram em todos os quesitos e tiveram que confrontar os cartões da primeira fase. Na soma, a equipe Nova Esperança ficou em primeiro por ter recebido menos cartões. Tá? Então, sendo assim, teremos no próximo sábado, dia 20, 3:30, Grêmio e Império, valendo a primeira vaga para a final. E domingo, dia 21, às 9 horas, Nova Esperança e São João. Confere os resultados de ontem da Copa do Mundo. Pelo grupo G, tivemos dois empates, viu? Às 4 horas, Bélgica 1, Egito 1. E às 10 da noite, Irã 2, Nova Zelândia também 2. Pelo grupo H, 1 da tarde, Espanha e Cabo Verde 0-0. Resultado mais surpreendente aí, tá? E às 7 horas, Arábia Saudita e Uruguai ficaram no 1-1. Então ontem, 4 jogos, 4 empates. Atenção, hein? Hoje, pelo grupo I, logo mais às 4 horas, tem França e Senegal em Nova Jersey, onde o Brasil jogou. E às 7 horas, Iraque e Noruega vão jogar em Boston. Pelo grupo J também hoje, às 10 da noite, a Argentina estreia contra a Argélia no Kansas City. E amanhã, também pelo grupo J, à uma da madrugada, Áustria e Jordânia, jogando lá em São Francisco.
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2: 5:50.

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3: Opa, 5:52, já já, oração da manhã com o padre Reginaldo Manzotti, viu gente? Tá certo, inclusive, bom dia, que é o Nilo da comunidade do Cerrado, ele pede a música Arapuca, e essa ele divide lá, viu, com a sua mãe, Dona Sebastiana, com os seus amigos e familiares de Retiro da Roça, São Brás, Cerrado, Gamileira e Carmo do Paranaíba. Ele diz que hoje caiu da cama mais cedo, viu, senhor? É, caiu da cama mais cedo, já fez até biscoito, tomou café, já comeu biscoito hoje, já. É isso mesmo, Nilo, você tá espertinho, senhor? Caboclo danadinho, levanta cedo, aproveitar mais o dia, mais o tempo à toa, né, Nilo? Então tá certo, um abraço, bom dia. Antes da sua música, muito obrigado aqui, viu, ao, também aos companheiros, sua gente, na programação. Alô, Zé Antônio Martins, da comunidade aí do Brejo Grande, como é que você tá? Seu forte abraço, viu? Ô, Zé, eu tô achando que o compadre Baltar Azar não escutou o seu recado ontem, viu, senhor? Aí reservaram as rapaduras pra ele, porque não deu sinal de nada aqui, né, seu Baltazar? Tô achando que ele não ouviu, viu? Ele tá dormindo até mais tarde também, né, senhor? Ele tá igual o Tião Galinha acordando depois das 7. Ei, compadre Baltazar, forte abraço, obrigado aí também. E bom dia, ouvindo a programação lá, tá certo? Fala comigo, bom dia aqui no nosso Sinfonia, isso aqui acorda cedo, ó.
4: Oi, Sinfonia. Oi, tava pra mim aí, né, Robertinho. Pra mim não, pra todos os ouvintes da Rádio Montanhesa. O último julgamento do Leopoldo e Robertinho. Queria ser todo da Rádio Montanhesa nessa manhãzinha de terça-feira.
3: Oba,
4: tá
3: que
4: na Montanhesa, tá beleza, é. Eu tô saindo, 5h40, tô saindo pra ir trabalhar, eu tô trabalhando fora, né?
3: Isso.
4: Em outro lugar aqui. Ah, bem padrão, né?
3: É, verdade.
4: Mas aí... eu tenho que sair para chegar lá cedo. Para onde é? Tá na montanha, tá beleza.
3: Tamo um abraço. É com Deus. Eu já fui então, né? 5 faltando, aliás, 6 faltando para as 6. Um abraço, Adalto. Bom trabalho, bom dia.

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1: 6 horas.
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3: Bom dia, povo de Deus, família amada, nessa terça-feira. Entrega a sua vida nas mãos de Deus, colocando os nossos enfermos, começando esse dia e dizendo: Jesus, eu confio, eu espero, em nome do Pai, do Filho e do Espírito Santo, amém. Jesus misericordioso, eu confio e professo na tua misericórdia, e é movido por este desejo que apresento neste momento de oração minhas preces, súplicas, mas principalmente minha ação de graças. Graças recebidas, não por ser merecedor, pois tenho consciência que não sou digno, mas fruto de tua bondade e de tua infinita misericórdia, Jesus. Louvado sejas por todas as bênçãos derramadas. Jesus, o dia começa. E entrego todo este dia

0: dia, pedindo a vossa misericórdia. Fortalece-me, ajude-me no discernimento, e mesmo nos momentos de dificuldades, que a vossa misericórdia seja maior que os problemas. Quero colocar, Senhor, este dia diante de teus olhos. Quero apresentar minhas queixas, dificuldades, sofrimentos, unindo-me a todas as pessoas que sofrem e que confiam no teu poder misericordioso. Jesus, movido pela misericórdia, acolheste as multidões. Tomado de compaixão, atendestes a todos e a cada um, libertando-os, curando-os. É por isso, Jesus, que coloco o dia de hoje, cada passo, cada decisão, cada agir, movido pela mesma compaixão, Senhor. Atenda as minhas preces, escute os meus apelos. Jesus, acolhe de modo particular os doentes, os acamados, os que vão para a cirurgia, os que se recomendaram às orações. Misericórdia, Jesus, para com os desempregados. Misericórdia, Jesus, para os que estão em crise de matrimônio. Misericórdia, Jesus, para os que estão depressivos. Jesus, eu confio na vossa misericórdia. Pai nosso, que estais no céu, santificado seja o vosso nome, venha a nós o vosso reino, seja feita a vossa vontade, assim na terra como no céu. O pão nosso de cada dia nos dai hoje, perdoai-nos nas nossas ofensas, assim como nós perdoamos a quem nos tem ofendido, e não nos deixeis cair em tentação, mas livrai-nos do mal. Amém. Jesus, eu confio na vossa misericórdia. Bom dia a todos.
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1: Oi, ao seu lado sempre, bom dia, 6:06. Já já tem mais ouvintes para falar com a gente, participar da programação do nosso programa, o programa que abre a programação da Montanhas FM de segunda a sexta. Beleza? 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
0: 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Não perca a hora, bom dia, já são 6 horas e 10 minutinhos, 6 e 10. Aô, como é que você tá? Beleza? Ótima terça-feira para você e a família, tá bom? Ouvindo e curtindo o nosso programa Sinfonia. Fala comigo, senhor.
9: Bom dia, meu irmão. Gostaria de ouvir uma música com Silveira e Silveirinha, garçom. Quero oferecer para o meu amigo Anísio, que está de volta à Câmara Municipal, para dar continuidade nos seus projetos e sempre defendendo os interesses do povo. Ofereço também para a família do seu Manuel Lazo, seu Joaquim Lazo, família do Dom Marcolina, o Tião Augusto, o Marujo Mazurruit, Geraldo Liberino, André Galinho, Zé André, Cassimiro lá no Claro de Minas, para a família dos Macumba, Dona Maria do Armando mais Baltazar, o Caetano mais o Vaguinho lá no Moreira, o Valicão, o Tião Galinha, e para toda a minha vizinhança aqui do Indaiazinho. Aqui é o Zé Pereira, tá na Montanheza, tá beleza.
0: Valeu,
9: Zé.
0: Vocês
9: têm de ela pro Zé Paulo, mas o Valdemir de Pareia com a CEMOB.
0: Tá
9: o Arnaldo Majacândia lá na Fazenda Flores.
0: Valeu,
9: tá
0: Zé.
9: Tá na Montanheza, tá beleza.
0: 6 horas e 11 minutos.

0: No mesmo lugar, João Mineiro e Marciano, Silveira e Silveirinha, garçom matando as saudades aqui no
1: 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E você?
0: 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Já são 6:19.

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1: Amanhã de terça-feira, bom dia, já são 6 horas e 21 minutinhos. Alô, galerinha aí, aos estudantes, tá na hora, hein, gente? Tá na hora de espirrar, hein? É, na hora, ó, de ajeitar, porque... daqui a pouquinho, e para a escola, né? Alguns já foram, os da zona rural, ó, levantaram bem cedinho, né? Para chegar aí a tempo e a hora. Então, para vocês, um abraço, bom dia. E bom dia também dos cuidados estudos, certo? Beleza? 6 horas e 23 minutinhos. 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Agroveterinária Coopervap, parceria que gera resultado. 6h24. O Tião Galinha tá de tratorzinho, rapaz, hein? Tião Galinha tá de tratorzinho, cortando grama. Escuta só a alegria dele, ó. Ou fala, Tião Galinha, oi.
2: O tio aí, o que eu tava fazendo ontem aí? Tava ontem trabalhando pro meu amigo Salda Cabral aí.
1: Tá no Salda Cabral.
2: É. Pensa no tratorzinho bom fazer grama, esse é o seu.
1: É mesmo, isso, doutor.
2: Eu tô... inteirinho anda com esse tratorzinho, ó.
1: Tô vendo o vídeo dele aqui, mas o bichinho corta, hein, senhor?
2: Isso aí, assim, viu, senhor? Esse compensa, meu amigo. Ou depois você manda uma música aí pra esse pessoal do Moreira, fala que eu tô por aí hoje, viu?
1: Alô, turma da Moreira.
2: Sou Jesus Cláudio. Reverendo a comunidade do Moreira.
1: Você não arrumou o cara
2: manda
1: não
2: um
1: ontem,
2: né? Manda um modão pra nós aí, ela. Paca essa cabocada, a gente fica duro, que o adversário do Tião Galinha tá chegando,
1: é sábado, beleza? Sábado que vem, Tião.
2: O meu amigo Alvinho, lá o Alvinho do Supermercado Moderno, amiga Dona Grausa, fala pra esse povo aqui, peteco nós não cai no chão não, pegue ela no ar, meu amigo. Aí depois você pergunta um pedão no Chico Pepino, você já trocou a camisa do Cruzeiro pelo Atlético,
1: é.
2: Acabou que o atleticano tá vestindo a camisa do Cruzeiro. E esses caboclos viram foita, agora o povo do Brasil.
1: Aí, tá fascinante. Aê, Pedro, Pedrão do Fico Pepino. Ele tava de camisa do Cruzeiro. Eu vi a camisa do Cruzeiro, né? E agora, como é que faz, Pedrão? Bom dia, sem.

0: Hugo e Guilherme, Ana Castela, todo mundo menos eu, Nando Moreno, Rio Negro e os Solimões, e a música O Chapeludo. Olha, já são 6 horas e 31 minutinhos, você que está se preparando, viu, para as festas da região, né? Inclusive, já tivemos algumas e estão vindo aí, né? Mais festas dos carros de bois, inclusive festas juninas. 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
0: Oi, 6h32, a Prefeitura de Vazante, por meio da Secretaria Municipal de Saúde.

0: Saúde promoverá no dia 20 de junho o Dia D de Multivacinação. A ação tem como objetivo atualizar cadernetas de vacinação e ampliar a cobertura vacinal no município. De acordo com a Secretaria de Saúde, todas as unidades básicas de saúde UBS estarão abertas das 7:30 da manhã às 4 da tarde para atendimento da população e aplicação das vacinas previstas no calendário vacinal. A orientação é que os moradores procurem a unidade de saúde mais próxima, portando a caderneta de vacinação e um documento de identificação. A mobilização é direcionada a toda a população, com atenção especial a grupos considerados estratégicos para a divulgação da campanha, como pais e responsáveis por crianças e adolescentes, profissionais da saúde e da educação, lideranças comunitárias e religiosas, agentes comunitários de saúde, comunidades, comunicadores, servidores públicos e representantes de instituições parceiras. Segundo a administração municipal, a iniciativa busca ampliar a adesão e a vacinação e contribuir para a prevenção de doenças imunoprevisíveis no município.
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7: Gente, já são 6h40, agora o senhor Madruguinha aqui na ponteira, né? Pra informar vocês a hora, não perca a hora. 6h40 e formou o Madruguinha aqui no programa Sinfonia Sertaneja, viu? Alô, Dona Maria do Ranchinho, bom dia pra senhora, tá bom? Muito obrigado, viu? Bom dia pra senhora. Alô, todas, né? Todos os meninos e as meninas aí do asilo, viu? As atendentes, as enfermeiras, viu? Aos médicos, a todos vocês aí, forte abraço, obrigado, bom dia, ótima terça-feira para todos nós, viu? Bom dia aí pra Dalva, né? A Dalva, o seu esposo, né? Aí o Zé Carlos, né? O popular Zé Piorra. Alô, Zé Piorra, como é que você tá, Zé? Beleza? Trabalhando muito, Zé Piorra? Ganhando os cobres ou juntando uns dinheiro, né? Isso é bom, é. Tem que juntar o dinheiro, gente, porque se não sabe dia de amanhã, né? Tem que juntar os cobres, juntar os cobres. 6h41 no nosso Sinfonia Sertaneja. Aqui tá assim, né? Sou cheio de participantes na programação, indicando sempre música do nosso programa. Bom dia, fala comigo.
8: Bom dia, bom ou não? Toca pra nós, hein? Velho com dinheiro, Leonardo Zé Rico, parece Leonardo Oliveira. Jacima, Simone, Jaburu, Robson, Quituto, Nova Zamora, Luiz Paulo, Gordinho, Sombrais e toda a galera da comitiva Os Paratus e Tiro da Roça. Tá mundo aí, tá beleza.
7: Então valeu, obrigado, Valica. Já são 6h42 agora. Fala com a gente.
9: Bom dia, tudo bem com você? A Nilma.
7: Tudo bom.
9: Gostaria de ouvir a música de Henrique e Juliano, Amor dos Outros. Mandar aqui pro meu amor, Zé Rivaldo. Com todo amor e carinho, para minha amiga Dona Margarida Manso Cornélio, para a Ruth, mais o Modesto, para o Zezinho, mais a Cristina. Muito obrigado, meu amigo. Tá na montanheza? Tá beleza.

0: Velho Candeeiro, eles com a gente, Milionário e José Rico na programação sua, também Henrique e Juliano, Amor dos Outros, bom dia.
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0: Pois a gente, o nosso Sinfonia Sertaneja no oferecimento aqui do Sicoob Credi Vaz, é verdade. 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
2: Supermercado Reli informa a hora certa. 6:51.

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2: Pois gente, 6 horas e 59 minutos, senhor. Olha, bom dia aqui ao, né, ao nosso sobrinho, gente fina demais da conta, né, senhor? Ei, Gustavo Henrique, viu? Parabéns, parabéns aí, tá? Ao Gustavo Henrique, né? Gustavo Henrique, filho aí do nosso irmão, né? O Odair, né? O Odair José. Gustavo Henrique, né? Eles trabalham lá na SI Silva Industrial, né? E para você, Gustavo, Deus te abençoe, viu? Né? Também é filho aí da comadre Luciene Marques, tá certo? Parabéns para ele. Tudo de bom, viu, Gustavão? Família toda aí ama você, viu? Te admira muito, um cabra nota 10, gente finíssima. Pensa no cabuquinho de família, né, senhor? Pensa no cabuquinho parceiro, esse Gustavo. Ô, Gugu, como é que você tá? Fala comigo, gata. Bom dia, parabéns pra você, tudo de bom, que Deus te abençoe certinho. Então tá muito bom. Tem aqui mais ouvintes na programação indicando música. Daqui a pouquinho tem a nova versão, viu, da música É Gol, aí do Celso Machado. Ele resolveu colocar ela no IA agora, viu? Será como é que ficou? Daqui a pouquinho a fala dele aqui no nosso Sinfonia. Mandamos ainda há pouco um alô, viu, lá para o Zé Piorra e ele apareceu aqui. Ó, oh, como é que você tá, Zé? Bom dia.
3: Bom dia, Silvio. Deus abençoe. Deus abençoe todo mundo, a
2: amém,
3: família.
2: Amém.
3: Que Deus proteja todos.
2: Amém, amém.
3: Aí, tá? Manda uma música pra nós aí. Escuta, ouvi você falar aí o piorrinho aí.
2: Então, né?
3: Manda o poder de Deus pra nós aí. Nós ouvir aqui, curtir. Deus abençoe vocês, todo mundo.
2: Amém. Obrigado, viu? Né? Obrigado aí, portanto, né? O Zé Carlos, né? Aí do Claro de Minas, galera aí da Construção Civil, para vocês já o pedreiro de Deus, beleza? Antes, mais um ouvinte para falar com a gente.
4: Bom dia, meu amigo Elton. Toca aí para nós, Gilizalo, o milagre do ladrão. Manda para o Marujão, para o Sendini, que o rancho está à toa, o Anísio, em Vazante, que hoje, depois de uma longa batalha, volta a trabalhar na Câmara. Deseja para ele muita sorte para ele e muita saúde. O Baltazar no Campizão. O Caetano Mentiroso lá no Moreira. E pro Tião Galinha, que agora tá turista, né?
2: É, agora tá turista.
4: Tá,
2: né?
4: Na Montanhesa.
2: Tá, beleza. Obrigado, Marcelo Macumba, com a gente. 7 e 2 agora.

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0: Pedreiros de Deus, Mococa e Paraíso, Zilu e Zalo e a música Milagre do Ladrão. Músicas indicadas pelos ouvintes da Montanhas FM. Oi, 7:09, 7:09. 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
2: Pois é, gente, bom dia, já são 7:16, 7:30 tem pra gente o FM Notícias, certo? Às 8:00 ele, Isaac de Kaltman e o programa Amigos da Manhã. Pois é, tá? O Marcelo Macumba disse que agora o Tião Galinha virou tratorista, né? É, virou tratorista. E a dona Luciana do Doce mandou esse áudio pra cá brincando assim com o Marcelo Macumba, ó. Hã?
3: Bom dia, Elton.
2: Bom dia.
3: Uai, o Marcelo Macumba tá muito mal informado. Tião Galinha trabalha com trator, tem ano demais.
2: Já tem tempo,
3: não
2: tem?
3: Ele não sabia, né?
2: Ele não sabia,
3: quando eu morava na fazenda do São Manuel, que eu mudei aqui pra minha casa, aqui na terra do meu marido.
2: Certo.
3: É, eu morava na fazenda do São Manuel da Cruz, né? O Manuel da Candinha.
2: Certo.
3: Ele era o dono da fazenda IP, que hoje é do Sozé Reginaldo. Foi Tião Galinha que me ajudou trazendo as coisas de lá pra cá no trator.
2: De trator, né? Pois é, ele era tratorista, né? O Tião Galinha deve ter aqui uns 70, 80 anos de idade, né, dona Tiana, por aí. Então já faz tempo que ele é tratorista, né? É. Pois é, só porque o dona Tiana, Tião Galinha agora está operando outro tipo de trator, viu? É tratorzinho de cortar grama. É, um tratorzinho, é um mini, né? É bem bonitinho. Vamos repetir um pouco do áudio que mandou para cá mais cedo, ó.
4: Well, tio, e o que eu estava fazendo ontem aí?
2: É.
4: Tava ontem trabalhando para o meu amigo Sal da Carvalho.

0: Dedicar pra todo mundo que gosta da música, pra minha mãe e meu pai, Simone Sero Careca, lá na Água Quente, Maria Isabel, lá no Retiro da Roça, meu tio Dionis e tio Joelmo lá no Retiro da Roça, e meu amigo Matheus Boiadeiro. Pra todo mundo que gosta da música. Boa terça-feira pra nós.
1: Pra nós, obrigado. Eu, portanto, meu querido Diego aí da Dedê Engenharia, com a gente. É o Diego mesmo aí com a gente? É,
2: é ele.
1: É o Diego da Dedê Engenharia. É. É o Diego, filho aí do Célio Careca e da Simone.
2: Era ele, não,
1: é ele sim, moço. 7h50, aliás, 7h50, que isso? 7h18, bom dia.

0: Liu e Léo e Penho Prisioneiro. Diego da TD Engenharia pediu com a gente, ouviu, esparramou pra galera ligada, ouvindo a programação do nosso Sinfonia Sertaneja. Oi, 7 horas e mais 22 minutinhos agora, gente. 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
11: Na 93, e você, bom dia, já são 7h27, 7h27. O Jack mandou um áudio pra cá, rapaz. E o áudio dele veio, na verdade, o arquivo dele veio sem áudio, né? O IDX, você não apertou o play hoje não, só pra gravar aí não, hein? Eita! Enquanto isso, obrigado aqui, viu? Ainda há pouco o Diego da DD mandou aqui a música, né, para os seus pais, lá na Água Quente, tá, Diego? Viu? E a sua mãe mandou pra cá a mensagem escrita, né, pedindo: bom dia, Elde, tudo bem com você? Elde, gostaria de agradecer a música que o Diego ofereceu pra gente e gostaria de retribuir a ele com a música de Rick Renner, filho, né? Na verdade, a música é Rick e Victor, né? Mais que pai e filho. 7h28 no Sinfonia Sertaneja.
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0: Rick e Vitor, Mais Que Pai e Filho, na 93, e você, a música que toca o seu coração. 7h31.
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0: Olha, atenção, atenção, essa informação é importante para empresários e empreendedores, viu? Empresários, empreendedores e profissionais interessados em inovação e marketing digital terão a oportunidade de participar do Digitalize 2026, que será realizado no dia 4 de julho, em Vazante. O evento é promovido pelo Sebrae Minas, CDL Vazante e o Sicoob Credivaz, com o apoio do Colégio SEV. A programação prevê palestras e oficinas práticas sobre temas como inteligência artificial, TikTok para negócios, tráfego pago e mobografia. Segundo os organizadores, a proposta é apresentar tendências e ferramentas voltadas ao fortalecimento da presença digital e da competitividade das empresas locais. O evento será realizado do meio-dia às 18h, com credenciamento a partir do meio-dia. Após uma palestra principal, os participantes poderão escolher oficinas com atividades práticas e interação direta com os especialistas convidados. As inscrições já estão abertas. O investimento é de R$ 100,00, com desconto de 20% para associados da CDL Vazante e cooperativas.

0: do Sicoob Credivaz, tá? O telefone para quem quer participar, para quem quer fazer, portanto, a inscrição e participar lá, é o telefone, é o 38-3679-8300.
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5: A 93, bom dia para você. Saúde e muita paz, viu? Saúde e muita paz, viu? Pois é, olha, ontem aniversariou, viu?

0: a dona Maria Aparecida dos Santos, viu? Dona Aparecida, né, do saudoso Silvestre, bom dia para a senhora, tá? Parabéns, tudo de bom, que Deus abençoe. Ontem, dia 15, foi o aniversário dela, né? É, parabéns a ela, repito, tudo de bom, tá bom? E que realmente aí Deus possa estar ao lado dela sempre, beleza? Dando aí muita saúde e parabéns mesmo. E ela quer curtir aqui a música Cordão de Ouro com o trio Paradouro. A gente vai rodar para ela agora na programação, certo? 7h38 no Sinfonia Sertaneja. Antes tem mais um ouvinte para participar. Fala comigo, bom dia.
1: Bom dia, Silvio. Boa tarde, Lúcio Chinelo. Você roda uma moda boa para nós aí, Prisioneiro com a nova João Carvalho, aqui também minha esposa Maria Aparecida e para esse povo que gosta de uma moda boa. O meu amigo Cleide aí na Forquilha, Zé Flávio, para esse povão aí. O Divino lá na Beira Catirina, Marininha.
0: Certo.
1: O Zezão aí olhando lá na Pedro Alcote. O meu amigo Gilmar Mundinho que tá sumido. O Vazé Antônio que não aparece mais. Então, manda pra esse povão aí. Bom dia, tio.
0: Bom dia, bom dia. Obrigado, viu? Ô Zé Antônio Martins, eu tô achando que o Baltazar não escutou seu áudio que você mandou pra ele ontem, viu? Eu tô achando que ele não escutou não, viu? Será que nós repete pra ele aqui, ô Zé Antônio Martins? Você mandou um áudio pra ele ontem, ele não escutou, rapaz? É, acho que ele levanta até mais tarde, né? Vamos repetir aqui um pouquinho do que o Zé Antônio Martins mandou ontem pro seu Baltazar. Manda aí, fala aí, Zé Antônio.
2: É, bom dia. Bom ou não?
0: Bom.
2: O buraco da bala aí, tudo tranquilo, tudo na paz?
0: Tudo na paz.
2: É o tio, Zé Antônio Martins. É, manda essas rapaduras tudo lá pro Manel, não. Diz um bocadinho lá pro Baltazar no sítio Melo, ele tá precisando também. A não ser que o Paulinho tem sobrando aí, né? É. Leva uma meia carga lá pro Baltazar.
0: Tá certo.
2: Se for possível, roda pra nós aí, manda lá pra ir com uma Aparecida, chapéu de paia.
0: Tá certo. Bonito,
2: fica com Deus.
0: Isso aqui foi a participação de ontem, tá certo? As brincadeiras de ontem das rapaduras, né, de amendoim. E aí o Zé Antônio disse que é pra mandar um pouco lá pro seu Baltazar, viu, que ele tá precisando também, viu? Ô, seu Baltazar, você não escutou o áudio de ontem, né? Foi um pouquinho mais cedo, mas tá valendo. 7h40, bom dia.

0: Trio Parada Dura, Cordão de Ouro, Ronaldo Viola e João Carvalho, Prisioneiro. Oi, bom dia, 7 horas e 47 minutos.
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13: Amizades, já são agora 7 horas e 52 minutinhos. E o bom dia para você. 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Queremos agradecer a Deus pelo dia de hoje, só pelo hoje, porque através dele sentimos saudades do ontem, claro, esperança da manhã, viu? Abração pra galera, viu? Aí sentindo a Uberlândia.

na 188, né? Edson Japa e todos vocês, forte abraço, obrigado e bom dia. Bom dia ao Valdemondo Tax Dog do Papa, bom dia para ele, né? Também bom dia para a galera aí, né, no Lava Jato União, tá? Todos vocês aí, muito obrigado, bom trabalho. E tamo juntos aqui na programação do seu Sinfonia Sertaneja, beleza? Também lá Neuza, seu esposo Fabão, no bairro Serra Dourada. Bom dia, gente. E vamos juntos nesta terça-feira, tá certo? Olha, e mais uma vez dar aqui os parabéns, viu, ao nosso sobrinho Gustavo Henrique, né? Lá da SI Silva Industrial. Parabéns, Gustavo, gente fina. Parabéns, hoje dia 16 de junho, é o seu aniversário. Que Deus te abençoe sempre, gente boa. 7h54, o Celso Machado disse, Elde, roda aí pra nós, tá? A nova versão aí da música é Gol, tá? Valeu, então, obrigado a ele e a família também com a gente, ouvindo a programação. Bom dia, então, é Gol, né? A seleção não tá naquela sensação toda, nada, né? Sábado passado... O brasileiro ficou muito apreensivo, tomou gol, conseguiu buscar o empate, mas erros que um jogador de seleção não pode cometer, né? Erros de seleção, não pode. Nós não estamos acostumados a isso não, galera. Fiquem espertos aí, porque, né? Estão perdendo, os Jacks não é que não perdeu, né? Aí a confiança da seleção, ou seja, o medo, né, de enfrentar o Brasil. Sexta-feira, a seleção do Haiti é considerada seleção frágil, né? Então é hora de erguer a cabeça, melhorar, porque o povo brasileiro merece alegria. Bom dia, tá na montanha, tá, beleza?

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1: 7h59.

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Sendo, meu povo, depois do Weld Silva, é hora de nós meditarmos com coragem, firmeza, porque os planos humanos e a resposta de Deus é o título para o livro de Provérbios, capítulo 16, para você ler hoje. É importante que tem um versículo lá no capítulo 16, versículo 3, muito importante. Consagre a Deus todos os seus projetos. Mas o que a gente traz de resumo é esse aqui, ó. Ensina a consagrar as obras ao Senhor para que os planos deem certo. Alerta contra o orgulho que precede a queda e exalta o controle próprio. Não? Todo o resumo do capítulo 16 de Provérbios. Você tem acompanhado? Eu tô achando que você, que me acompanha todo dia, você não sabe o quanto isso vai te fazer bem. Mas bem, mas bem. O que, que é isso? Coisa boa. Coisa boa, gente. De todo dia, de nós pegarmos a palavra de Deus e lermos na reflexão. O versículo é o primeiro do capítulo. Do homem são as preparações do coração, mas do Senhor a resposta da boca. Então, planejar é excelente e necessário, mas o controle final pertence a quem? A Deus, não? Coloque seus projetos nas mãos dele hoje e descanse, sabendo que a vontade dele é sempre boa, perfeita e agradável!

aqui numa terça-feira maravilhosa, tempo de Copa, né não? É, ei, bota esse som aqui, aí tá certo, muito bem. Tempo da Copa, meu amigo, e juntos e misturados para mais um dia de trabalho depois do Sinfonia do Elton Silva aqui na Montanhesa. Valeu, valeu, valeu, valeu, olha só,

Seguindo com a programação por aqui, música, informação, entretenimento, como eu já falei, a hora são as 9 horas e muito mais pra você que tá sempre ao nosso lado, aqui, coladinho, seja aí no seu quarto, seja na café da manhã, obrigado, viu? Obrigadão aí por você estar tomando café comigo, muito obrigado mesmo, meu amigo, minha amiga. Que coisa boa, sensacionantes! Aqui vai música! Aqui vai notícia, aqui vai também pra você!

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7: 8h16 por aqui. Bora na recordação, boas

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2: Oito e 22. Aí, meu povo! 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
0: 8h27. Sim, é verdade.
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0: Ó, antes do nosso Minuto Notícia. Yeah, yeah. Olha o Nashville aqui, 8h27.

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2: 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Quem pretende tirar a primeira carteira nacional de habilitação em Minas Gerais deve ficar atento à nova regra. A partir do próximo dia 20 de junho, o Departamento Estadual de Trânsito de Minas Gerais, o DETRAN-MG, passará a exigir a apresentação de resultado negativo em exame toxicológico para emissão da permissão para dirigir, a chamada CNH provisória. A medida vale para os candidatos às categorias A, destinada a motocicletas, B, para automóveis e também para a categoria AB, que permite conduzir os dois tipos de veículos. A exigência também será aplicada aos casos de reinício do processo de habilitação após a cassação da permissão para dirigir. Segundo o DETRAN-MG, quem já iniciou o processo de habilitação antes da entrada em vigor da nova regra continuará seguindo as normas anteriores e não precisará apresentar o exame toxicológico. A exigência decorre de uma alteração no Código de Trânsito Brasileiro promovida pela Lei Federal número 15.153 de 2025, que ampliou a obrigatoriedade do exame, antes restrita aos motoristas profissionais das categorias C, D e E. O exame toxicológico é realizado por meio da análise de fios de cabelo ou pelo do corpo e tem como objetivo identificar o uso de substâncias psicoativas em um período prolongado. O resultado deverá ser negativo para que a permissão para dirigir seja emitida. A expectativa das autoridades é que a medida contribua para

0: aumentar a segurança no trânsito e promover uma formação mais responsável dos novos condutores. Próximo Minuto Notícias, 9h30. Segue, amigos da manhã.
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4: 8h36 por aqui. Quero aqui parabenizar a Terezinha Soares, a Simone Freitas, Marluce Maria, Mari Pereira, Ricardo Vieira, Priscila Silva, Geise Monielli, que mais? Manuza Pereira, lá no Claro de Minas. A Mônica Jesus. Ainda tem mais gente aqui, ó. Deixa eu ver aqui. Marilene Nunes. Que mais, hein? Crisna Rodrigues, a professora Crisna, tá aí. Parabéns. Que mais, hein? Simone Freitas, a filha da dona Sueli, viu? É isso aí. Muito bem. Quem mais? Natália Guimarães, Terezinha Cândida. É a Terezinha aí, a Terezinha. Ó, Terezinha, parabéns. Quem mais, hein? Marco Aurélio, a Geise Monielli, a Vanusa, já falei, né? Então, são alguns dos aniversariantes que estão aqui na lista do nosso Facebook.
5: Parabéns, parabéns, parabéns pra você.
4: Ó. Ó, daí José das Antigas. Você tá doido? Toquei isso demais das antigas aqui na Montanha. 8h38, sem saída.

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4: 8h44 por aqui, já já a oração das mãos ensanguentadas de Jesus.

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2: Olha aí, meu povo. Sim, senhor, sim, senhora. Faltam 9 para 9.

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Coisa boa é ter o povo de Deus todos os dias por aqui. Que maravilha! Olha, eu quero agradecer a grande ouvinte, uma das ouvintes da nossa programação, a Sônia Maria. Todos os dias intercedendo a Deus, suplicando a bem da verdade pela sua família. O mesmo acontece com Nilo, seu Nilo! Dona Sebastiana, ainda há tempo, eu coloco nessa manhã todos os bons corações que foram para a doação de sangue em favor da Sandra Machado, lá em Patos de Minas. Rezemos juntos em prol dela e de tantas outras pessoas que estão necessitando de nossas orações, pelo conforto espiritual, para que seja feita a vontade de Deus em nossas vidas. Erguemos os braços aos céus. Vinde, Espírito Santo, enchei os corações dos vossos fiéis e acendei neles o fogo do vosso amor. Enviai o vosso Espírito e tudo será criado e renovareis a face da terra. Oremos, Deus, que instruístes os corações dos vossos fiéis com a luz do Espírito Santo, fazei que apreciemos retamente todas as coisas, segundo o mesmo Espírito, e gozemos sempre de suas consolações, por Cristo Senhor nosso. Amém. Filhos e filhas amados de Deus Pai Todo-Poderoso, deixa eu falar aqui.

0: aqui para os nossos do grupo. Dona Heloísa, peço oração para minha família, Isaac, meus filhos, e para sua família também, para todos do grupo das mãos ensanguentadas. Que bom, maravilha!
1: Bom dia, pessoal do grupo. Bom dia, Isaac. Peço oração por toda a minha família, pelos meus filhos, principalmente para mim, que amanhã estou indo fazer uma perícia no INSS, que as mãos ensanguentadas de Jesus abençoe, que corra tudo certo. Tenha um bom dia.
0: Vai dar, já está dando, já está dando.
2: Bom dia, Isaac.
0: Bom
2: tudo
0: dia.
2: Bem?
0: Tudo.
2: Isaac, põe nós aí nas orações das mãos ensanguentadas de Jesus, tá bom?
0: Tá bom.
2: Eu, meus filhos, meus netos, bisnetos, minhas noras. Você, mais a Graça.
0: Tá certo.
2: Maiara, Maitê, Mainha, Matheus, nossa família toda.
0: Com certeza.
2: E todos que gostaram da oração das mãos ensanguentadas, viu? Fica com Deus, tá, tenha um bom dia.
0: Dona Maria Aparecida falou.
3: Bom dia, Isaac. Tudo bem? Melhorou a gripe?
0: Tô bem melhor.
3: E a Beatriz do Moreira. Pedi oração pro meu filho Matheus, que tá lá no Mato Grosso, a Mato esposa Grosso. Dele, a enteada, pra minha filha Beatriz, meu neto Luan, José Augusto e meu marido José Wilson, todos os meus amigos que precisarem de oração.
0: Tá certo, tá certo.
4: Isaac, é a Sânia aqui do Retiro da Roça. Isaac, coloca nós aí em oração. Eu, meu esposo, meus filhos, filhas e todos vocês aí da rádio.
5: Não, é a Nilda de Deus. Peço oração das mãos sanguíneas de Jesus para minha filha Ana Paula, pela saúde dela.
6: Dia, pessoal!
7: Isaac, bom dia. Sou Rosalina. Gostaria de pedir oração das mães sanguentadas de Jesus para mim, Mal Silvano, para meus dois filhos, Rafael e Daniel, para minhas noras, Franciele e a Jennifer, minha netinha Júlia, meu netinho Joaquim, para minha mãe, para o meu irmão, para minhas irmãs, sobrinhos e sobrinhas, afilhados, primos e primos, amigos e amigas, cunhada e cunhadas, para a libertação dos vícios, das drogas e para todos que estiver precisando de oração, Isaac. E também peço que Nossa Senhora ilumina a minha netinha hoje. Hoje ela está fazendo aniversário. Que Jesus ilumina ela, proteja, o Divino Espírito Santo guarda e ampara, dando paz, saúde, felicidade e muita proteção.
0: Maravilha! Bom dia, Isaac. Peço oração para toda a minha família e todos que estão hospitalizados no estádio de recuperação. Muito bem. Que maravilha. Bom, vamos para a oração. Ainda eu coloco todos os pedidos da dona Generinda, a mãe dela, as pessoas que moram nos bairros de nossa cidade, as que estão hospitalizadas.
8: Bom dia, Isaac. Eu sou a Lia Borja. Peço oração para mim. Que eu fico no balão de oxigênio, a situação está descontrolada, abaixa e sobe. E também peço pro meu filhadão, pro meu marido Joaquim, pro meus irmãos, com toda a família deles, e minha cunhada família. E peço para todas as pessoas que pacientes com câncer, e peço principalmente pro Tineuzinho, que está passando por uma dificuldadezinha, né? Nós estamos em oração com ele.
0: Reza!
8: Que Deus faça o melhor para ele, né?
0: É.
8: E peço para todas as pessoas que precisam de oração, e pelas pessoas do vício de alcoolismo, drogas, cigarro e todos.
0: Tá certo.
8: Eu estou nessa situação por culpa do cigarro.
0: Mesmo?
9: Bom dia, Isaac. Eu sou Genilda do PA Renovação. Eu peço a oração das mãos aguentadas para mim, meu esposo, toda a família Soares do Santo, e para minha netinha Giovana, que fez aniversário ontem, e para o meu neto Guilherme, que está aniversariando hoje. Que Deus dê a eles muita saúde, muita felicidade, muitos anos de vida e sabedoria.
0: Tá certo, muito bem. Que Deus abençoe a cada um nesse momento. Você viu que a nossa ouvinte, ela reconheceu o problema dela, causado pelo cigarro. Toma posse, dona.

0: Toma posse, filha de Deus. Toma posse. Em nome do Pai, do Filho e do Espírito Santo, cura-me, Senhor Jesus. O Senhor ouviu, Jesus, essa sua filha que vive no balão de oxigênio. Dá-lhe o ar do Espírito Santo, renovando ela, Senhor Jesus. Coloca também tuas mãos ensanguentadas sobre ela, chagadas abertas, e em todos nós. Especialmente sinto-me completamente sem forças para prosseguir carregando as minhas cruzes. O Senhor escuta todo dia, né, Jesus, eu falando essa frase. Sinto-me completamente sem forças para prosseguir carregando as minhas cruzes. Eu preciso que a fosse o poder de tuas mãos, que suportaram a mais profunda dor ao serem pregadas na cruz. Reerga-me, cura-me, salva-me, liberta-me e restaura-me, Senhor Jesus, agora. Que seja feita a vontade de Deus. Peço, nesse instante, Jesus, não somente por mim, mas também por todos aqueles que mais amo. A minha família, a minha companheira, amiga, esposa, a Graça Pereira. Nós precisamos desesperadamente de cura física, espiritual, restauração da nossa saúde mental. Através do toque consolador de tuas mãos ensanguentadas e infinitamente poderosas, eu reconheço que sou pecador. Eu sou um pecador. Apesar das minhas limitações e da infinidade dos meus pecados, que és Deus onipotente, misericordioso, para agir e realizar o impossível com fé. Gratidão por me dar o ar que respiro, por me dar a voz, por me dar a visão, por me dar os desafios do dia e o dom de ter acordado mais um dia. Total confiança e muita gratidão e esperança eu posso dizer neste momento, e repita comigo, filhos e filhas. Repete também, Duvalgino, repete também quem está aí ao seu lado, na sua casa. Mãos ensanguentadas de Jesus. Repita, Silésia de Lagoa Grande. Mãos feridas lá na cruz, vem tocar em mim. Vem, Senhor Jesus. Já tocou.
1: Lá na cruz, já tocou em mim. Já tocou em mim.
0: Toca naqueles que estão acamados, daqueles que receberam a graça, que faltam ainda testemunhar. Toca também, Senhor. Por isso eu agradeço de todo o meu coração. Pai nosso que estás no céu, santificado seja o vosso nome, venha a nós o vosso reino, seja feita a vossa vontade, assim na terra como no céu. O pão nosso de cada dia nos dai hoje, perdoai-nos as nossas ofensas, assim como nós perdoamos a quem nos tem ofendido, e não nos deixeis cair em tentação, mas livrai-nos do mal. Amém. Amém. Amém.

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2: Nove horas e 16 minutos, 9:16. Legalzinho aqui, ó. Rob Roger,

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1: 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Ó, é música nova, Breno e Matheus, Rio Negro e Solimões, 9:23.

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2: 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Dados do Censo Demográfico de 2022, divulgados pelo Instituto Brasileiro de Geografia e Estatística, o IBGE, revelam uma realidade preocupante aqui no estado de Minas Gerais. O estado registra mil, para você ter uma ideia, 430 crianças e adolescentes entre 10 e 14 anos vivendo em algum tipo de união conjugal, situação conhecida como relacionamento precoce. Segundo o levantamento, os casos estão distribuídos em 153 municípios mineiros. A maioria envolve meninas, que representam cerca de 2/3 dos registros. Somente na capital, Belo Horizonte, foram identificados 119 menores nessa condição. Em todo o Brasil, mais de 34 mil crianças e adolescentes dessa faixa etária declararam viver em união conjugal. Desses, cerca de 77% são meninas. A maior parte das uniões, mais de 86%, ocorre de forma consensual, sem casamento civil ou religioso formalizado. Especialistas alertam que esses relacionamentos estão frequentemente associados à vulnerabilidade social, evasão escolar, gravidez precoce e violações de direitos. Também destacam que a legislação brasileira proíbe o casamento de menores de 16 anos e considera crime qualquer relação sexual envolvendo crianças menores de 14 anos. O debate sobre o tema ganhou destaque nacional neste ano após decisões judiciais e discussões sobre a potência integral de crianças e adolescentes. Um potencial encontro dessas duas gerações com proteção para as mesmas. Para a entidade de defesa dos direitos da infância, os números do IBGE reforçam a necessidade de políticas públicas voltadas à educação, ao combate à violência e à garantia dos direitos das crianças e dos adolescentes. Mais informações do Montanhesa Notícias às 11 horas e 30 minutos no nosso jornal. Segue, amigos da manhã.
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10: 9:36. João Lucas Freitas, Lebe e Cauã juntos.

0: Valeu, João Lucas!
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2: Um abraço aqui todo legal para o meu amigo Paulo Rufino, é o homem da Copart, sempre atento e ligado na programação. 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
2: 9:43, agradecendo a você, lá no Claro de Minas, ouvindo a gente. Um abraço, bom dia. Colo de menina. Bonde do Brasil.
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2: 9h50.

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11: 7 faltam para 10 agora, hein? É, dica ótima. Partiu, né? Que amanhã tem mais e já já o Padre Reginaldo Manzotti por aqui, viu?

0: o nosso abraço, o nosso carinho, tudo de bom. E aqui eu lembro a você que a gente fecha deixando mais um carinhoso abraço para quem ficou com a gente até agora, tá bom? Valeu demais, tudo de bom.
1: Ah, canção rei! Isso aqui tem que ter sentimento. Diz...

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0: Louvado seja nosso Senhor Jesus Cristo, para sempre seja louvado. Queridos filhos e filhas, nós estamos em plena terça-feira. Terça-feira das Santas Chagas. Santas Chagas dolorosas e gloriosas de nosso Senhor Jesus Cristo. Estamos clamando, Jesus, pelas tuas santas chagas, somos curados. Filhos amados, povo querido, povo santo de Deus, estamos no oitavo dia da novena de Santo Antônio. Oitavo dia, curai as feridas da vida sentimental. Ofereça esse programa a todos os mensageiros e mensageiras das capelinhas de Jesus das Santas Chagas. Todos os devotos que rezam o terço das Santas Chagas, que recebem as capelinhas em suas casas. Saúdo a todos a partir da Rádio Evangelizar, de onde tudo começa. As rádios irmãs, cujos nomes cito neste momento.
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0: Saúdo a você pela TV Evangelizar, sinal digital em todo o país. Várias cidades, canal aberto, pelo YouTube, Padre Manzotti, e pelos aplicativos da Associação Evangelizar é Preciso, e todas as plataformas digitais. Vamos passar esta hora juntos? Vamos rezar? Vamos nos colocar nas chagas dolorosas e gloriosas de nosso Senhor Jesus Cristo? Em nome do Pai, do Filho e do Espírito Santo. Amém. Jesus das Santas Chagas, libertai-nos da ansiedade e da depressão. Jesus das Santas Chagas, protegei-nos e curai-nos do câncer. Naquele tempo, diz o Evangelho, disse Jesus aos seus discípulos: vós ouvistes o que foi dito, amarás o teu próximo e odiarás o teu inimigo. Eu, porém, vos digo: amai vossos inimigos. Eu, porém, vos digo: amai

vossos inimigos. Rezai por aqueles que vos perseguem. Assim, vos tornarei filhos do vosso Pai que está nos céus. Porque Ele faz nascer o sol sobre os maus e os bons e faz cair chuva sobre os justos e injustos. Por quê? Se amais somente aqueles que vos amam, que recompensa tereis? Os cobradores de impostos não fazem a mesma coisa? E se saudais somente os vossos irmãos, o que fazeis de extraordinário? Os pagãos não fazem a mesma coisa. Portanto, sede perfeitos, como vosso Pai do céu é perfeito. Senhor, comumente julgamos, avaliamos e compreendemos um Deus que é terrível, que é bom com os bons e maus com os maus. Mas não é assim. Deus é misericordioso. E em tuas palavras nos fala que Ele faz chover pelos justos e injustos. E que mesmo as pessoas que se perderam, Ele continua a amar. E se queremos ser como Jesus, como Pai, perfeitos, santos, não devemos nos deixar levar pela lógica humana, mas aos inimigos amar. Não retribuir o mal com o mal, aos inimigos o amor. Portanto, hoje, pense em pessoas que você não ama bastante, ou ama pouco, ou mesmo que tem intrigas. Pessoas que você tem razões mais que suficientes para não amar. Tire do coração o desejo de vingança, mesmo que seja aquela vingança que às vezes falamos sem pensar. Vai chegar a tua hora, você vai se dar mal. Isto nos faz realmente mal, porque deixamos de ser como Deus. Os prejudicados somos nós. Então, pense nas pessoas que até te fizeram mal e reze por ela, por elas. Como diz o Senhor, rezem por aqueles que vos perseguem, pelas santas chagas de Jesus. Peço essa graça, Senhor. Tirai do meu coração toda maldade, o querer mal quem não me quer bem. Tire do meu coração, e neste momento me ponho em oração, oração pelos que caluniam, pelos que perseguem, pelos que me pisaram. Nós somos chamados a ser discípulos de Jesus, e Ele deixa claro o que Ele espera dos seus discípulos: que ajamos como Pai, o Pai que ama a todos. Curar minhas feridas, Jesus. Sarar a minha dor. Venha derramar o Teu sangue redentor sobre os doentes. Se você tem alguém doente na família, ou você está doente, aqui me vem uma série de nomes de pessoas que pediram oração, e outras que estão aí rezando, e de repente pensam: ninguém está rezando por mim. Nós estamos rezando. Você está nos olhos de Deus. Você é a menina dos olhos de Deus. Senhor Deus, pelos que estão doentes no corpo,

0: pelos cuidadores, por aqueles que estão com depressão, por aqueles que estão numa luta contra o câncer. Venha derramar o teu sangue redentor, Jesus, curar as feridas, sarar a dor. Jesus, pelas tuas chagas fomos curados. Nós só começamos o programa. Talvez hoje o grande apelo seja rezar pelos inimigos, pelos que te fizeram mal. É o apelo de Jesus. Eu vou para o intervalo, eu volto já. Partilha de vida, leitura orante. Volte comigo.
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2: 10 e 10.
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Estamos no mês de junho, 18ª parcela da Terra Prometida em Piraquara. E eu convido você a fazer a sua colaboração no Livro Ouro. Vamos lá? Estamos na última parcela. Temos pendências anteriores e queremos quitar esta terra prometida. Você escolhe o valor, você roda no site, nesse

0: livrouro.com.br e coloque o nome de sua família, o seu nome. Seja de uma graça recebida, seja para ter o nome de sua família neste livro ouro, muito breve, se transformará num livro físico e será colocado na pedra fundamental na terra prometida. Queridos irmãos, irmãs, você que já doou, faça a doação de novo. Você que ainda não, chegou a hora, faça a sua doação pelo Pix no site, pagamento, parcelas do terreno. 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Filha de Deus, que a paz de Jesus esteja com você.
1: Bom dia, Padre Reginaldo.
0: Bom dia, Deus a abençoe, filha de Deus.
1: Abençoe.
0: Você fala de onde?
1: Minas Gerais.
0: Uma filha de Deus de Minas Gerais. Você pediu anonimato, o que está acontecendo?
1: Isso, Padre.
0: Fala mais alto, por favor, filha.
1: Tá bom. Eu tô num relacionamento, tem 1 ano e 6 meses, né? E há 6 meses eu vim morar com a pessoa.
0: Tá.
1: E a gente tá morando junto, porém nesse 1 ano de relacionamento que a gente tava só namorando, ele era outra pessoa comigo. Eu não sei se é porque estava na frente da minha família, sabe? Ele nunca me tratou mal, nunca gritou comigo. É sempre muito atencioso, muito carinhoso. Ele é uma pessoa muito boa, sabe, padre? Eu não tenho nada que reclamar. Nunca me deixou faltar nada. Mas depois que eu vim pra cá, pra outra cidade com ele, a gente tá em outra cidade, eu larguei a casa da minha mãe, eu deixei tudo pra trás pra vir com ele.
0: Sim.
1: E aí depois disso ele começou as discussões constantes comigo, sabe? Desde esses 6 meses pra cá. Eu não tenho tido paz, sabe? Eu sinto pra conversar com ele, ele não conversa, ele grita o tempo todo, ele esmurra a parede, nunca encostou um dedo em mim, mas assim, eu já desencadeei depois desses 5 meses, eu não tinha crise de ansiedade. Eu desencadeei 2 crises, a segunda foi pior. E na frente dele, sabe? E ele é o tipo de pessoa, assim, que na hora que ele vê que eu tô em crise, ele fala que ele não tem nada com isso. Que ele não quer estar nessa, que ele tá fora disso, que isso não é culpa dele. E aí ele pega uma água e fica perto de mim, mas não dá pra entender, sabe? E aí, no outro dia que ele faz esse tanto de coisa, ele chega com presentes, ele me dá um doce, ele chega com presentes pra mim, sabe?
0: Entendi.
1: E com isso, eu fico apreensiva o tempo todo, durante a semana a gente trabalha, eu arrumei um trabalho aqui na cidade, mudei, né, e arrumei um trabalho pra mim, pelo menos fazer pra mim não depender dele, e hoje eu trabalho aqui. E durante a semana tá tudo bem, mas os finais de semana que a gente tá em casa, começa as discussões. E é por motivos bobos, sabe?
0: Por exemplo?
1: Por exemplo, eu não posso falar nada dentro de casa, eu não tenho voz. Se eu falar pra ele assim, você fez esse arroz, tá sem sal, ele acha que já é um confronto, ele joga a casa no chão. E por coisas bobas mesmo, às vezes eu pergunto, sabe? Eu fico perguntando as coisas 3, 4 vezes e ele irrita. Irrita muito e começa a gritar e começa a jogar as coisas na minha cara que ele faz pra mim, sabe? Fala que me dá tudo.

0: Existem pessoas que mudam. Existem pessoas que mudam para o bem e para o mal.
1: Perdão, padre, e eu esqueci também, eu sou paciente oncológica, eu estou em acompanhamento ainda, eu venci o câncer, graças a Deus, tive câncer de mama, e ainda estou em acompanhamento.
0: Certo, acolho também esta, que não é pouca coisa, é muito, e você precisa ter paz. Você Sim. sabe que você não pode viver esse estado de estresse diário, contínuo e permanente. Filha, Sim. se hoje, com 6 meses, ele te trata assim, imagina depois. Imagina se você consegue imaginar você tendo um filho com ele no meio de tantas crises. Você entende que você está diante de um agressor, você vai falar, não é físico, mas é psicológico.
1: Sim.
0: Você está diante Sim. de uma agressão psicológica, e isso para a tua saúde só te faz mal. Não adianta.
1: Eu tentei, sabe, procurar ajuda para ele não aceita ajuda psicológica, ou então a terapia de casal, sabe?
0: Tá.
1: Ele inverte as situações, ele fala que é só eu que estou errada, que eu tenho que mudar, que eu tenho que trabalhar nisso, mas ele mesmo não muda, ele continua fazendo. E eu falei para ele que eu sou o espelho dele, se ele me trata mal, como que eu vou ficar uma pessoa boa com ele, sabe?
0: Filha, voltando ao assunto, já entendi e você já partilhou. Você tem que pensar no teu futuro. Me parece que o futuro com esta pessoa não é dos melhores. Enquanto é tempo, você tem que pensar, é com ele que eu vou constituir uma família na base da agressão, da gritaria, da jogar os utensílios domésticos em casa? E aí tomar a decisão, voltar para casa não deve ser para você um motivo de vergonha. Você tentou, você buscou, mas um relacionamento assim só tende a ficar pior. E você não pode, devido à tua própria saúde, você está doente. Você escutou?
1: Sim.
0: Dói agora, mas é melhor doer agora do que permanecer nesse estado permanente de dor. Fique na linha, eu falo com você e eu volto com a leitura orante.
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Queridos irmãos e irmãs, rezemos da intenção dessa filha de Deus. Falei com ela em particular, a nossa equipe vai ligar dentro da promoção humana, tentando ajudá-la a compreender um pouco melhor. Inclusive, nós temos profissionais que gratuitamente fazem parte da obra evangelizadora. Filho, que te disse, em particular, você tem o seu nome protegido, que o fato de ter 33 anos não cria em você um desespero do medo de estar só e não se sujeitar a uma situação, repito, agressiva. Isso é uma agressividade, é tóxico. Existe amor da tua parte, mas e do outro lado? Você consegue se pensar, perguntas que eu deixo no ar, depois com um filho, vivendo desse jeito, constituindo uma família, com finais de semana com agressividade, palavras, vivendo desse jeito, constituindo uma família, com finais de semana com agressividade, palavras, atitudes, esmurrando parede, derrubando panelas, isso não é vida. E se a sua mãe disse a porta está aberta, não tenha medo de voltar. Não tenha medo de voltar. Que Deus te dê o discernimento. Claro, se ele aceitasse acompanhamento, os dois fazer um acompanhamento, mas já começou errado irem morar juntos. Ainda é tempo de consertar. E a solidão, voltar ao estado e abrir espaço para um novo relacionamento, ainda está em tempo. Filhos queridos, hoje está no YouTube mais uma catequese e o tema, exercitar a oração como diálogo. Como é sua oração? Como você tem rezado? É um exercício? Você entende como um diálogo? Você pode assistir, ouvir. Inclusive digo, você pode estar depois lavando louça à tarde, você pode estar no sofá.

você pode estar no carro, está dirigindo, deixa rolar a catequese. Você pode fazer dela um podcast. Onde você encontra? Padre Manzotti Oficial. O tema, exercitar a oração como um diálogo. Hoje, às 17 horas. A Maria Aparecida, ela deixou um comentário. Eu sempre estimulo as pessoas a deixarem da última catequese. Me identifiquei muito com vitimizar. Mas também, já não aguento mais nadar e morrer na praia. Já estão até me comparando com Jó. Que sou uma mera mortal perto de Jó? Maria Aparecida continua. Sou absolutamente nada. Sabe, Padre Reginaldo, minha vida começou a desandar no momento em que me tornei mãe do primeiro filho especial. Depois vieram outros também com o mesmo problema. Me sentia árvore ruim que só dá frutos ruins, que deveria ser cortada. O Senhor nosso Deus me perdoe por pensar assim. Misericórdia, meu Senhor Deus, desta filha tua, hoje mãe solo. Maria Aparecida, você não é uma árvore ruim. Você não é alguém que deva olhar para você com tão baixa autoestima. O Senhor está contigo. E que Deus te dê forças, e Ele te dá. Ele está com você, cuidando com teus filhos com problema, necessidades especiais. E é lamentável que teu marido a abandonou. Mas filha, digo a você, e se você se parece com Jó, louvado seja Deus, porque você escutou o final de Jó. Você escutou a recompensa de Deus pela fidelidade de Jó? Que Deus a abençoe. Eu li o comentário da última catequese. Hoje, às 17 horas, mais uma catequese. Exercitar a oração como diálogo. Bíblia aberta, cartilha de oração. Coríntios, capítulo 1, versículo 10. 1 Coríntios, capítulo 1, versículo 10. Ontem, só para lembrar, Deus é fiel. Escutou, Maria Aparecida? Deus é fiel. Irmãos, versículo 10. Peço pela autoridade de nosso Senhor Jesus Cristo, que vocês estejam de acordo no que dizem e não haja divisão entre vocês. Vale muito para hoje nas nossas comunidades. Pode haver dissonância? Pode. Mas não alimente a divisão. Não alimente a divisão. Usar um linguajar muito comum. Não jogue graveto na fogueira quando se trata do fogo da divisão. Continua Paulo. Sejam completamente unidos num só pensamento, numa só intenção. Volto de novo. As pessoas têm o direito, e é óbvio que podem pensar diferentes. Mas, mesmo na família, na comunidade, numa pastoral ou no trabalho, se há uma mesma intenção, a forma diferente de pensar não causa brigas. Quando a intenção é reta, sim, está entendendo? Pois, meus irmãos, algumas pessoas da família de Cloé me contaram que há brigas entre vocês. Alguém foi lá e falou no ouvido: Paulo, está tendo briga em Corinto. Paulo diz, versículo 12, o que eu quero dizer é isto. Cada um de vocês.

0: diz uma coisa diferente, agora ele vai contextualizar. Eu sou de Paulo. Outro, eu sou de Apolo. Outro, eu sou de Pedro. Ou ainda, eu sou de Cristo. Vamos lá. Eu sou de Paulo, quer dizer, quem foi que fundou a comunidade de Corinto? Paulo passou 18 meses lá, 18. Então muitos se identificaram muito com Paulo. Então eu sou de Paulo, da primeira pregação. Quem é Apolo? Apolo, um homem versátil, um homem de grande oratória, que veio da Alexandria, um missionário, um discípulo de Jesus, e também cativou a comunidade. Aí alguns disseram, não, eu me identifico mais com Apolo, eu sou de Apolo. Outro começou a dizer, não, eu sou de Pedro, que esteve aqui conosco. Isso causa divisão. Vamos voltar refletindo, continuando esse texto. Volte comigo.
1: Deus. 10:36.
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0: Diga que é de Paulo, outro de Apolo, expliquei quem era Apolo, de Pedro, de Jesus Cristo. E Paulo conclui dizendo, pare com essa divisão. Já tinha dito antes, que não haja divisão entre vocês. Por acaso, versículo 13, Cristo foi dividido em várias partes? Será que Paulo falando ele mesmo, fui eu que morri na cruz por vocês? Ou será que foram vocês batizados em nome de Paulo? E ele vai dizer, batizei uma família. Mas ele vai dizer no final, pois Cristo não me enviou para batizar, mas para anunciar o evangelho e anunciá-lo sem usar linguagem e sabedoria humana, para não tirar o poder da morte de Cristo na cruz. Parem com esta divisão. Hoje, atualizemos. Quantos pensam assim? Minha paróquia é melhor que a outra? Não, eu escuto o padre tal, eu sou do padre tal, eu sou... Para! Ninguém é seguidor de padre, nós devemos ser seguidores de Jesus Cristo. Única razão do nosso seguimento, Jesus Cristo. Tudo que fizermos, tudo que falarmos, toda a nossa ação evangelizadora... Toda o nossos movimentos, nossas pastorais, a serviço de Jesus Cristo. Então, cesse qualquer divisão que, em última análise, pode tirar o poder da morte de Cristo na cruz. Cesse a divisão. E aqui faz ecoar o evangelho de hoje. Amai vossos inimigos e rezai por aqueles que vos perseguem. Esta foi a leitura orante de hoje. 1 Coríntios, capítulo 1, versículo 10 a 17. Edneia, que a paz do Senhor Jesus esteja com você.
1: Bom dia, Padre, sua bênção.
0: Deus a abençoe. De onde você fala, Edneia?
1: Santa Cecília, Santa Catarina.
0: Meu abraço a Santa Catarina, Santa Cecília. Como é que você me acompanha?
1: Pela Rádio Coroado, pelo aplicativo Evangelizar.
0: Tá certo. Diga lá, minha filha.
1: Eu tenho um testemunho e um pedido de oração.
0: Então vamos começar pelo testemunho.
1: Eu tenho uma doença renal crônica, né?
0: Tá.
1: Eu fiz uma fístula para fazer hemodiálise e dependia do exame de creatinina para saber se eu já dava início nas sessões.
0: Sim.
1: Ou não, né? Daí eu fiz esses exames, mandei para minha médica lá em Lages. Ela avaliou os exames e, por honra e glória de Deus, Jesus das Santas Chagas, ela adiou a hemodiálise.
0: Tá certo.
1: Preciso.
0: Louvado seja Deus.
1: O exame, tipo, deu baixo, né? Por honra e glória a Deus, né? Eu peço para Deus todos os dias, escuto que como essa doença surgiu, que Jesus Santas Chagas e Deus é tão maravilhoso, ela vai aparecer.
0: Tá certo.
1: Eu creio.
0: Amém.
1: Graça cansada.
0: Graça testemunhada. Toca o sino.
1: Toca o sino, sacristão.
0: Então, antes de você pedir oração, reze comigo assim. Eu te louvo.
1: Eu te louvo.
0: Jesus das Santas Chagas.
1: Jesus das Santas Chagas.
0: Pela graça recebida.
1: Pela graça recebida.
0: E peço, Jesus, que a hemodiálise não tenha só sido adiada.
1: Que a hemodiálise não tenha sido só adiada.
0: Mas que eu seja curada desta enfermidade.
1: Mas que eu seja curada desta enfermidade.
0: Amém.
1: Amém.
0: Seu pedido de oração, Edneia?
1: Para mim.
0: Tá,
1: para
0: claro.
1: Meus filhos Roberto e Samuel.
0: Espera só um minutinho. Roberto, Samuel...
1: Para o meu marido Juliano.
0: Tá.
1: E para minha mãe, que é uma pessoa maravilhosa, que eu amo tanto, minha mãe e meu pai, Maria Bernadette e Vilmar Pereira Duarte.
0: Maria Bernadette
1: e Vilmar Pereira Duarte.
0: Tá.
1: E meus irmãos, Edna, Edenilson.
0: Sim.
1: E Edmara.
0: Tá.
1: E para toda a minha família e para você também, Padre, que Deus abençoe muito.
0: Amém.
1: Eu quero, sobre da Capelinha Santa Chagas, lá sou associada.
0: Ah, e você...
1: Sou mensageira.
0: Você é mensageira? Toca a cor...

0: Neta pra ela, sacristão. Deus
1: quero
0: seja
1: ver
0: louvado.
1: Se esse ano eu consigo aí. O ano passado era pra mim, só que teve uns problemas de saúde e eu não consegui. Mas é que Deus sabe de todas as coisas, né?
0: Claro. Que e seja esse ano.
1: Esse ano eu tenho fé e eu vou pra aí.
0: Você pensa nas 24 horas ou na festa das Santas Chagas?
1: Na festa Santas Chagas,
0: tá,
1: que daí
0: certo.
1: A gente vai de excursão, né?
0: Isso, organize caravana aí. Um grande abraço, Edneia, de Santa Cecília, Santa Catarina, mensageira da Capelinha de Jesus das Santas Chagas, Rádio Coroado FM de Curitibanos, Frei Neuri Francisco Dom Cleudir Bonetti, da Diocese de Caçador. Por falar nisso, que tal você se tornar um mensageiro da Capelinha de Jesus das Santas Chagas? 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Miriam Belotto Morghetti, de Palmital, São Paulo. Minha saudação ali na igreja, Deus seja louvado. Maria Lúcia Cardoso, de Dourados, Mato Grosso do Sul. Todos com camiseta, Deus abençoe. Ali o livro, ó, Inabalável. Júlia Jeremias Bonetti, de Orleans, Santa Catarina, cada vez mais presente aqui conosco. Nilza Rosa Teixeira, de Presidente Médici, Rondônia. Um abraço, povo querido de Rondônia. Adriana Morim, de Teresina, Piauí. Deus abençoe vocês aí. Reni Lewandowski Stafim, de Palmeira, Paraná, ali na igreja, linda igreja, Deus seja louvado. Reginaldo Rodrigues, Alvorada do Norte, Goiás, um abraço, meu xará, Deus abençoe o seu grupo. Maria Vilaneuza da Silva, de Bernardo Vieira, Pernambuco, minha saudação. Também ali todos reunidos na igreja, parece o sacerdote, não consigo enxergar direito. Pedro Batista Borges Júnior, de Nova Serrana, Minas Gerais, também está aí um sacerdote. E Luan Gustavo Ferreira, de Joca de Jericoacoara, Ceará. Que tal você se tornar um mensageiro da Capelinha de Jesus das Santas Chagas? Torne-se hoje, diga, eu quero, eu já recebi uma graça, e o que eu posso fazer é ser um divulgador desta Capelinha de Jesus das Santas Chagas, porque se eu recebi a graça, outros também vão receber. Escute esse testemunho, dá tempo, por favor.
2: Padre Reginaldo, sua bênção.
0: Deus
2: eu
0: abençoe.
2: Eu sou a Vilma, eu sou mensageira líder.
0: Opa!
2: Quando o senhor começou a novena do meu glorioso São José, os nozinhos, 30 dias de nozinhos.
0: Lembro disso.
2: Eu comecei a fazer pelo meu neto, que tinha terminado a faculdade de odonto. E estava tão difícil para conseguir começar a trabalhar, né? Aí eu comecei fazendo essa intenção para ele.
0: Claro.
2: O senhor acredita que quando faltava 5 dias para terminar os nozinhos, ele foi chamado para uma entrevista.
0: Acredito.
2: Começou a trabalhar. Hoje já faz mais de um mês que ele está trabalhando. Está muito feliz, está radiante com o trabalho dele e na função que ele está fazendo. Padre, a sua bênção. Obrigado por ensinar a amar São José, Nossa Senhora, Jesus
0: que coisa
2: Santa
0: boa.
2: Eu já estou com a minha passagem comprada para mim, dia 26 de setembro. A sua
0: amém. É verdade, meu grande abraço, Vilma, de algum lugar do Brasil, tá aí, ó. Se organize para a Semana das Santas Chagas, é a festa das Santas Chagas. Eu vou para o intervalo e volto já, volte comigo.
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4: 10h49. 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

antes dos aniversários, falava com a filha de Deus e ela dava aquele testemunho lindo, na verdade um testemunho. A semana das Santas Chagas, do dia 21 a 27 de setembro. Se organize, faça como ela, organize caravanas. Lembrando que quinta agora tem o missa em horários alternativos. O pessoal gosta muito de saber, às 16, 4 horas da tarde e às 5:30 da tarde. Hoje é aniversário de Dom Adair José Guimarães, da Diocese de Formosa, Goiás. Dom Pedro Cunha Cruz, da Diocese de Nova Friburgo, Rio de Janeiro. Rádio Alfa FM, Itatiaçu, Minas Gerais. Brigadeiro FM, Sericita, Minas Gerais. Cultura M, Umuarama, Paraná. Estância de Jacutinga FM, Jacutinga, Minas Gerais. Rio Vermelhos FM, Lagoa Grande, Pernambuco. Maxi Cloud TV, Rosário do Sul, Rio Grande do Sul. Hoje é aniversário de ordenação sacerdotal do padre Renato Redson, missionário, colaborador da obra Evangelizar é Preciso, 14 anos de sacerdócio. Parabéns, padre Renato Redson. Grande abraço, Deus abençoe e obrigado por estar na missão conosco. Também do nosso grande colaborador Jason Sokacheski, gerente de relações institucionais da Associação Evangelizar é Preciso. Desde o início, sempre conosco, Deus abençoe Jason com graças e bênçãos do céu. Filhos amados, agenda, dia 21, domingo agora, eu estarei em Limeira, no Jubileu de Ouro da Diocese de Limeira, no Estádio Mineirão. Espero por vocês. Toda a programação começa às 13, às 15h30, missa solene com Dom José Roberto Fortes Palau. Depois, show de encerramento e coroação da imagem de Nossa Senhora das Dores. Povo de Limeira, domingo agora, Estádio do Limeirão.

0: E gostaria de lembrar que na outra semana, dia 27 e 28, nós teremos 24 horas na presença do Senhor. Organize sua caravana, venha conosco. Começamos no sábado, dia 27, com a missa às 19 horas. E sempre missa, pregação. Padre, onde que eu encontro toda, porque eu quero saber as pregações. Vai no site evangelizareprecisso.com.br e tem toda a programação das 24 horas na presença do Senhor. Mas em grandes linhas, missa às 19, missa à meia-noite, missa às 6 horas, 8 horas, missa às 11, às 18, encerramento com a coroação da imagem do Sagrado Coração de Jesus. Você quer saber quem vai pregar? Quais são os temas? Vai evangelizareprecisso.com.br. E hoje, às 17 horas, não esqueça, lançamento da nova catequese, exercitar oração com diálogo. Eu quero criar essa cultura em você de uma catequese mais aprofundada. Filhos amados, oitavo dia, Santo Antônio, rogai por nós.
1: Eu quisera poder compreender o segredo do amor.
0: Santo Antônio, curai as feridas da vida sentimental. Santo Antônio, curai as feridas da vida sentimental. Santo Antônio, curai as feridas da vida sentimental. E hoje, a filha de Deus, não esqueci não, viu, filha? A primeira pessoa que eu atendi, tô rezando por você. Santo Antônio, recorremos a vós porque sabemos que o casamento é uma vocação abençoada por Deus. Sacramento do amor comparado ao amor com que Cristo amou a igreja. Abençoai aqueles que se sentem chamados ao matrimônio. Queremos pedir também pelo namoro, que o namoro seja alicerçado na sinceridade e na verdade. Coloque no coração dos namorados e dos casais verdadeiros sentimentos de afeto, que contemplem um ao outro e busquem a união abençoada por Deus, para que os namorados, os casais, sejam capazes de vencer os possíveis problemas familiares, que superem toda a dificuldade, que haja compreensão, harmonia. Santo Antônio, que tivestes a sublime dita de abraçar o menino Jesus, alcançai deste mesmo Jesus a graça que vos peço, vos imploro do fundo do coração. Diga agora, diga. Santo Antônio, olhai pelas famílias, que possam ser uma igreja doméstica. Rezamos também pelos separados, solteiros, viúvos, para que encontrem a felicidade na forma de viver. Santo Antônio, rogai a Deus pelos namorados. Santo Antônio, rogai a Deus pelos casais. Santo Antônio, rogai por nós. Hoje, terça-feira, Jesus das Santas Chagas. Abençoai, Senhor, a água. E depois dê aos familiares, não perca esse hábito, os remédios, os doentinhos, os cuidadores. Abençoai aqueles que mais precisam, que estão angustiados, abatidos. Abençoai aquela mulher que partilhou comigo lá, Maria Aparecida, lá na catequese. Estou me sentindo Jó, tenho filhos especiais e fui deixada sozinha para criar. Senhor Deus, olhai aqueles que mais estão necessitados e abençoai a água, os remédios, as fotos de família. Em nome do Pai, do Filho, do Espírito Santo. Amém. E eu desejo para você, sabe o quê? Por isso eu gravei essa música. Gravei essa música no Rio de Janeiro, Maracanãzinho. Você já viu no YouTube Padre Manzotti? Manda teus anjos. É o que eu desejo na tua casa.
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1: 11:02, bom dia amizades, bom dia amigas e amigos do esporte. No ar o show de bola para esta terça-feira, hoje terça 16 de junho de 2026 e vamos com as manchetes. Agora é certo, Vazante promove amistoso histórico de futsal no próximo sábado. Renato Bé é nosso convidado e traz detalhes no show de bola. Alisson sai de campo insinuando ter sido prejudicado pelo árbitro. Magrão perde pênalti, marca gol e Ronan enaltece a classificação do São João. Cruzeiro empresta Japa e Atlético encaminha acerto de compra de zagueiro italiano.

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0: 11 horas e 5 minutinhos, confirmado para este fim de semana em Vazante, um super jogo amistoso de futsal. Um jogo de amizade, união e conscientização. Todos juntos contra as drogas. Entrada 1 quilo de alimento não perecível, que seja doado, que será doado, né, para uma entidade social. Será no próximo sábado, atenção, hein, no próximo sábado, a partir de 6:30 PM, no Poliesportivo Reni Soares da Cunha, o Renizão em Vazante. Palco de grandes emoções, palco de grandes decisões. Aí, nos anos, né, de 2006 para cá, quando que Vazante fez história aí na Copa Integração de Futsal. E nomes importantes do futsal naquela época, né? Como aí o goleiro Terge, Pimenta, Mistura, Magno, Dito, Hudson, Popai, Ricardinho, Henrique, né? Rafael, Carlinhos, Frank e tantos outros de fora. E os nomes da casa, que inclusive, né? Depois vieram fazer parte do projeto Drogas Não Futsal Sim, lançado pelo incansável Hermes Alves da Cunha. Muito importante esse amistoso para relembrar o passado, para trazer de volta, né, aquelas histórias, aquele encontro e reviver, né, momentos importantes. E aí também, claro, né, fazer uma boa ação divulgando, né, a importância aí das pessoas não usarem drogas, os garotos, as garotas praticarem esporte, né? Hermes Alves da Cunha, um cara que lutou tanto e luta tanto, né? Para que os garotos, as pessoas não envolvam com entorpecentes, sempre pegam o caminho do lado certo, né? E com certeza merece muito esse apoio, merece muito estar, né, junto de todos para inclusive participar aí desse jogo amistoso no próximo sábado em Vazante. Estamos recebendo, né, um dos idealizadores, portanto, aí do projeto, do amistoso, que é o Renato B. Renato, bom dia. Obrigado pela presença no programa Show de Bola. E já te pergunto, como surgiu a ideia desse importante amistoso para o próximo sábado, Renato?
1: Bom dia, Odissilva. Bom dia a todos. Eu que agradeço a vocês estar abrindo espaço aí para a gente estar falando com todo mundo. Então, Odissilva, esse amistoso surgiu tem muito tempo que eu mais o Hermes sempre conversar com o Hermes, sempre quis trazer os meninos de volta aqui em Vazinho para fazer um amistoso. Então, eu fiquei matetando esse negócio na cabeça. Aí eu achei a melhor hora tá fazendo esse amistoso, trazendo os meninos que fez história no futsal de Vazante, como Mistura, os Coutinho, o Magno, o Dito, o Henrique, o Munim, o Tej. Então a gente convidou eles para vir fazer esse amistoso e fazer o último amistoso do projeto que o seu Hermes fez de coração, o futsal de Vazante, que é o Drogas Não Futsal Sim. Aí eu peguei nós, que sempre teve nesse projeto, sempre ajudou o Hermes nesse projeto, e veio na cabeça, nós estamos fazendo esse amistoso entre a seleção que fez história pela Vazante com o projeto Drogas Não.
0: Projeto Drogas Não Futsal Sim, isso. O Renato, o amistoso vai promover o encontro, né, de importantes gerações, né, que deixou Vazante na história com títulos, né, títulos da Copa Integração e também o projeto Drogas Não Futsal Sim, criado pelo empresário e amante do esporte Hermes Alves da Cunha, o senhor Hermes, no nosso Carcará, Renato?
1: Isso, esse jogo é um jogo histórico, que é um jogo que vai trazer muitas lembranças à torcida de Vazante, aos torcedores que acompanhou essa magnífica seleção de Vazante, que veio ganhar a Copa Integração, que deu muito

0: muito carinho, muito amor pela seleção de Vazante. E junto com um projeto que ajudou muito a Vazante a crescer também no futsal. Onde com esse projeto de drogas não, o futsal sim, nós jogou várias competições, como Amapá, como regionais de várias cidades, né, e veio conquistar títulos, fazendo muitos jogos importantes com o drogas não, o futsal sim. Então vai ser um amistoso histórico que a gente sempre queria estar fazendo esse amistoso. E agora nós vai ter o prazer de estar fazendo esse amistoso junto com todo mundo. E Deus quiser fazer uma grande festa sábado à noite lá no Polo.
1: No Polo Esportivo é Relizão, tá? O equipamento tá engolindo aqui a última fala da entrevista. 11:11, estamos com o Renato Bé. Ô Renato, você já falou aí, mas quais os atletas daquela fase da nossa seleção de ouro, né? Que estão confirmados para esse amistoso no próximo sábado em Vazante?
0: Ô Elton Silva, até no momento, os que estão confirmados são os goleiros Tej e Pimenta, o Mistura, o Magno, o Dito, o Hudson. O papai não vai poder vir por causa de outros compromissos. Aí tá mais alguns que tá. Carlinhos, Rafael. Tem mais alguns lá que ainda tá para confirmar. Então o Muninho a gente não sabe se vai dar para ele vir porque ele tá disputando o Campeonato Mineiro, né? Eu não sei como tá lá. Aí os meninos tá vendo que se ele vai vir. Acredito que ele possa vir. Porque se. Muito importante também, que o Muninho também fez muita história aqui no Vazante, né? O povo gosta muito dele. Então a gente está mais ou menos esperançoso que vem na faixa de 10 a 12 atletas que fez história.
1: No futsal de Vazante, né? Tomara que sim, né, Renato? Renato, será cobrado ingresso ou o esquema é o mesmo daquela época? Alimento não perecível aí, do torcedor?
0: Então, Aldo Silva, não vai ser cobrado nada. A entrada é franca, gratuita. Só que a gente está pedindo para o pessoal levar 1 quilo de alimento para a gente pegar e fazer uma doação para as caridades, né? O que mais precisa, né? É uma coisa que a gente está fazendo em tudo desse amistoso, é trazer proximidade, né, ao povo, né? Trazer mais alegria ao pessoal. Uma coisa que sempre o Hermes sempre fala com nós, né? Futebol não é só jogar. Futebol é onde você traz a união, você traz a amizade, você traz a alegria. Então, a gente vai estar pedindo esse quilo de alimento para isso, para a gente estar ajudando o próximo, ajudando as pessoas que mais
1: precisam, realmente, tá? Isso é interessante. Ô Renato, parabéns pela iniciativa. É claro que toda uma equipe, né, a Secretaria Municipal de Esporte e Lazer, na pessoa aí do secretário de Esportes, Zaú, também está apoiando, a cidade inteira apoiando esse amistoso importante. E obrigado pela participação no programa e convido, tá, aí a cidade, a região, para poder participar aí do evento.
0: Obrigado, mas o incentivo maior é do seu Hermes. O seu Hermes sempre falava que ele trazia o pessoal aqui no Vazante. Trazer eles, fazer um amistoso, esse jogo. Então eu só peguei a ideia do seu Hermes e abracei. Para nós estar fazendo isso agora. Então eu convoco a todos os torcedores que gostam de um belo futsal, que vai no Polo Esportivo. Vai ter muitas coisas legais lá, vai ter algumas coisinhas que nós estamos programando, vai ter. Então, que o pessoal possa ir, que a partir das 18h30 chegar no Polo Esportivo, que nós vamos fazer uma abertura muito, muito boa. Então, eu chamo o pessoal, convoco quem gosta de um belo futsal, poder ir no Polo Esportivo, fazer uma grande festa, abraçar os meninos que veio e fez história para Vazante, e claro, abraçar os meninos também que fez história pelo

0: futebol, pelo futsal de vazante, para os jogadores do nosso time. Então, eu agradeço aí pela oportunidade de estar falando com todos vocês e conto com todo mundo no Polo Esportivo sábado a partir das 18h30.
1: Perfeito, tá certo. Lembrar que no banner tá 7h30, mas a partir de 6h30, tá, pessoal? A partir de 6h30, então, portanto, o ingresso será 1 quilo de alimento não perecível. Vá lá, dá tempo de você ir assistir. E se tiver outra programação, também fazer outra programação, ir para outro lugar, tá, beleza? Então tá certo. A gente vai tá programando aí, a gente vai tá trazendo para falar com a gente aí durante o resto da semana. A gente quer conversar aí também com os meninos de Brasília. Eles vão falar aí a partir de amanhã no programa Show de Bola. 11h16, intervalo. Na volta, destaque para os amistosos e ainda Taça Cidade. Já, já. 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
1: bola! 11h19, ontem a gente destacou aqui, tá? A Taça Cidade, definição aí. Dos confrontos da fase semifinal, né? E vamos ter aí no próximo sábado, 3h30, Grêmio e Império, e na sequência, na verdade, no domingo, Nova Esperança e São João. Hoje o bate-papo com a galera é do jogo de sábado que a gente acompanhou lá, tá? De pertinho, São João 1, Canastra 0, gol do Thiago Magrão aos 47 minutos do primeiro tempo. E classificou o São João na segunda colocação para a segunda fase da competição, às 11h20.
8: Falar com a Alisson da equipe do Canastra. Faltou o quê, cara?
1: Aliás, primeiro a galera aí do São João falando com a gente na programação do nosso Show de Bola.
8: Ok, termina aqui no estádio municipal, Gigante da Colina, jogo entre São João 1, a equipe do

0: Ali foi pra fora.
1: É, esperei o goleiro definir o canto, ele não definiu, eu tirei demais, chutei pra fora.
0: É, depois você saiu, ficou torcendo pro jogo ficar no 1-0, né?
1: É, graças a Deus deu certo aí, classificação.
0: Agora na semifinal.
1: Agora é a semifinal contra o Nova Esperança, se não me engano. A equipe boa deles também, mas nós também tem time, então tem tudo pra chegar na final.
0: Falar aqui com o Sassá, que não ficou o tempo todo em campo, Sassá, mas contribuiu muito, né, para essa vitória. Magra, né? 1-0, mas o que valeu a classificação?
2: Sim, com certeza. O importante é a classificação, né? Passar para a próxima fase, muito feliz aí com a atuação hoje, depois de quase 6 meses, né, parado. É, às vezes a gente tenta fazer uma jogada, não sai como as pernas não correspondem, né, mas feliz com a resposta dentro de campo, de ajudar os companheiros aí de alguma forma, até quando deu, né, no segundo tempo, as pernas pesou mais, foi substituído, mas quem entrou ali pôde fazer uma grande partida também.
0: Agora que vem semifinal.
2: É, agora que vem semifinal, né, vamos para cima, pezinho no chão, e vai ser um jogo duro.
0: Falar aqui com o Zé Augusto, filho do homem. Como é que é ser comandado pelo papai ali, Zé? O filho dentro de campo, o papai no comando técnico ali.
3: Ah, é, isso aí é muito gratificante, né, senhor? Porque ele gosta de se ir sempre e apoia nós sempre no futebol. E não deixou ir pro outro time, não.
0: É no time dele, né?
3: É no time dele.
0: Tem que defender a família.
3: Isso, é. Defendendo a família sempre. E o Sr. João e agora é uma grande equipe, né? E nós estamos aí para classificação e para buscar final, né?
0: Time classificado agora, né? Agora que vem a semifinal.
3: Isso, agora é preparar aí a semana toda e buscar a semifinal. Cara, é uma grande equipe, né? E é isso aí.
0: Agora sim, fechar aqui com o técnico da equipe do São João. Ronan, eu falei aqui com o Zé Maria, né? Você conseguiu fazer um elenco muito grande, né? Já começou com essa confiança aqui ao montar a escala do time, né?
4: É, primeiramente, né, Eld, muito obrigado aí, você tá aqui participando com nós, interagindo, a Rádio Montanhês, né, e acompanha nós, isso é um grande, é muito gratificante ter vocês no comando aí com nós, acompanha nós no esporte. Então, a gente veio com esse objetivo em montar esse time para na Taça da Cidade, já focando no municipal para nós fazer uma base, porque se nós tiver de chamar algum jogador de fora, nós vai ver não que tem uma falha e nós convidar. Mas só que em Vazante tem muito jogador bom e é só falta desempenho dos atletas querer, né?
0: E oportunidade, né?
4: E oportunidade, tem que dar oportunidade. Igual eu mexi agora, os meninos falaram, você é doido, mexeu, pôs a meninada, tudo. Mas tem que pôr, tem que incentivar. Porque os meninos estão aí para mostrar futebol, eles têm futebol, então a gente tem que mostrar o futebol da garotada também, né?
0: É, vem um jogo, não joga, e outro não joga, a gente começa a dispersar, né?
4: É, que tem outros que acho que é só bananeira que já deu cacho, que continua, não. Tem que dar oportunidade e abrir as portas pro jovem no esporte.
0: Agora que vem semifinal, né? Semifinal eliminatório.
4: É, agora vamos pegar o próximo adversário, que a, todo é, o elenco compareça, né? E vamos pra cima. Porque não tem jogo fácil. Hoje o povo pensou, fácil. O jogo não, o jogo não tem jogo fácil. Entre quatro linhas, o treino não é brincadeira, não. Todo mundo quer ganhar, né?
0: A fala, portanto, aí do Ronan Tavares, técnico da equipe do São João. Time feliz, classificado entre os quatro. Do outro lado, a equipe eliminada, Canastra. Falamos com Alisson, João Carlos e depois o técnico Ozoir, às 11h24. Falar com a Alisson da equipe do Canastra. Faltou o quê, cara, para segurar esse 0-0, uma vez que. Ou fazer o gol, uma vez que o empate era bom para vocês?
5: É, infelizmente aí a gente. Depois com a defasagem de jogador aí, a gente sabia que ia ser um jogo difícil. Era um jogo que não era contra 11, era contra 12. E aí, infelizmente, vamos preparar aí para os próximos campeonatos a gente conseguir reverter isso aí e apresentar um futebol à altura.
0: Como é que é aí as contra 12 aí, Alisson?
5: É, eu não vou entrar em questão não, mas todo mundo sabe como é que é jogar aqui em Vazante contra o time de Vazante. Jogo passado foi o mesmo jeito e dessa vez da mesma forma. Isso aí eu acho já, não é só nesse campeonato não, vai ficar aqui minha crítica aqui, é todos os campeonatos. Então é difícil jogar aqui contra o time do Vazante, sempre foi assim, sempre vai ser.
0: Falar com o João Carlos, da equipe do Canastra. Pois é, João, vi aqui você, né, cara, no meio de campo, uma luta grande, né? Mas não consegue o resultado que precisava, o empate dava, né, mas perdeu o jogo.
6: É, o empate aí dava pra gente, a gente tava em busca da vitória, mas felizmente ali tomamos um gol bobo ali no primeiro tempo. A gente entrou ali com bastante vontade, mas infelizmente o nosso gol não saiu e pecamos um pouco ali na parte de finalização, chutamos

0: pouco no gol. É aquilo, né? Quem errasse menos ia sair com a vitória. A chance que eles tiveram, ele foi lá, rematou o jogo, conseguiram sair com a vitória. Mas a equipe toda tá de parabéns aí, todo mundo deu o melhor de si dentro de campo. E é isso aí, bora pro próximo campeonato.
1: É, você acha que perdeu a classificação? Foi hoje ou foi no primeiro jogo, aquele 2-1 pro Grêmio?
0: É, no primeiro jogo acabou que eu não pude comparecer, mas eu soube da luta de cada um aí. Acredito eu que se tivesse vindo a turma completa aí no primeiro jogo, poderia a gente ter até conseguido um empate, que facilitaria, assim, entre aspas, a nossa classificação. Mas é aquilo, né? A gente fica só na teoria, né? É, agora bora pro próximo campeonato, vamos parar por aí. Parabéns para eles por ter garantido a classificação.
1: É, o campeonato de tiro curto tem que saber jogar, né? Porque aquela questão, dois jogos, perde o primeiro, complica o segundo, né?
0: É, campeonato faz grupo dois jogos aí, você ganhou o primeiro, você só pode dizer que tá classificado. Infelizmente a gente perdeu na primeira partida, a gente tava em busca do empate nesse segundo jogo por causa de saldo de gol, a gente passava, mas infelizmente não deu.
1: Liberar aqui o Ozoir, técnico Ozoir, fala com a gente, comando técnico ali era seu hoje, né, Ozoir, com o apoio do Alisson, toda a equipe, mas de repente dentro de campo não funcionou?
2: Pois é, só, né, era o que nós precisava de funcionar, né, mas infelizmente hoje não deu certo, tomamos um gol aí no finalzinho do primeiro tempo, mas aí o time deu uma caída, né, que é sempre o time que toma o gol dá uma caída mesmo, mas aí o time foi pra cima, tentou de igual pra igual, né? Mas não deu certo hoje, né? Mas parabéns aí pra minha a equipe do Alisson Montoro, né? Uma equipe boa, que mereceu também, não saiu com a vitória, mas mereceu o elogio, né? Lutou do primeiro tempo até o final.
1: É o time pra manter, né? É claro que desclassifica, mas manter para as outras competições?
2: Com certeza, né? A turminha nova, né? Tem o Gilson aí, que eu admiro muito, um cara com 50 anos. No meio da turma, joga muito ainda, né? Até tirei ele. Não questão que ele baqueou, mas sim que tinha mais jogador de fora, a gente precisava estar mexendo. E como nós trocou todos a equipe que estava, né? Todo mundo jogou pouco, mas no finalzinho, né, todo mundo jogou.
1: 11:28, obrigado aos meninos. Ainda ficaram para trás para falar com a gente o Dionísio Custódio, da equipe do Império, e o Zé Maria, da equipe aí do São João, tá beleza? 11:28, agora vamos saber aqui rapidão as informações na programação nossa de Cruzeiro e Atlético. Chamando aqui ele, Paulo Azeredo, com as informações primeiras do Galo.
3: É exatamente isso, o Atlético está acertando, portanto, agora de forma oficial, junto ao Sassuolo da Itália, a compra do zagueiro Juan Tressoldi. Não é uma novidade essa compra, porque o Paulo Brax já havia dito em coletiva, antes da parada, que compraria sim, que o atleta permaneceria no Atlético agora. Os valores não são aqueles que anteriormente estavam sendo divulgados. 3 milhões e meio de euros. O Atlético vai comprar o jogador por um valor inferior a este que foi divulgado anteriormente. E o jogador terá contrato com o Galo de 4 temporadas. Então, o zagueiro Juan Tressoldi, a partir do dia 1º de julho, assina novo contrato com o Atlético, válido por 4 anos, e será uma grande aquisição do Galo para o restante da temporada, com o passar dos anos, já que o Juan vem tendo um bom desempenho com a camisa do Atlético.
4: Para a Rede Itasati, repórter Paulo.
5: O Cruzeiro está emprestando o Japa para o Mirassol. A ideia é que ele tenha minutos de jogo, que ele possa também atuar, vai disputar a Copa Libertadores. A equipe do Mirassol enfrentando o LDU na sequência da competição. Na Copa do Brasil, inclusive, o Mirassol está classificado para encarar o Grêmio. E uma grande também oportunidade de ajudar o time do Mirassol no Brasileiro, já que é o vice-lanterna. O Japa é um atleta muito bem avaliado no Cruzeiro, um empréstimo até o fim da temporada. Ele tem 10 jogos em 2026, 2 gols, 1 assistência, jogador que é cria da toca. O Coritiba tentou levar o Japa, mas a informação que trouxemos ontem, esse caminho então para o atleta jogar no Mirassol. O Ian Lucas, que está emprestado ao Athletic, o time de São João del Rei deve pagar mais ou menos 1 milhão de euros e depois ele pode inclusive ser negociado para o Santos. Repórter Emerson Pancieri para a Rede Itaçá.
1: Valeu, Pancieri, obrigado. 11:30, final do show de bola. Vem para vocês o Montanhas da Notícias, comando dele, portanto, Isaac de Kaltman, para amanhã desta terça-feira. Lembre-se, não use drogas, pratique esportes e viva a vida. Bom dia, batucamos, estamos subindo.
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8: São 11 horas 35 minutos, está no ar o Montanhesa Notícias. Hoje, eu lembro, 16 de junho de 2026, terça-feira, no ar, com redação de Anderson Frank, apresentação Isaac de Kautman, direção-geral de Romão Gonçalves Dias. As manchetes desta edição. Câmara de Vazante realiza reunião ordinária nesta segunda-feira. Câmara Vazante é contemplada com 61 novas moradias pelo Minha Casa Minha Vida. Jovem de 15 anos perde a vida em acidente envolvendo moto e carro na BR-040. Homem é preso por envolvimento em quatro

0: Incêndios de veículos na cidade de João Pinheiro. Detran muda as regras e passa a exigir teste toxicológico para novos motoristas. 11 horas 36 minutos, também o tempo e a temperatura para a edição de hoje.
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0: São 11 horas 37 minutos, falando do tempo e a temperatura para hoje. Aqui em Vazante, o dia começou com muitas nuvens, devendo permanecer nublado, com possibilidade de chuva isolada à tarde e poucas nuvens à noite. Segundo o Instituto Nacional de Meteorologia, a temperatura mínima registrada na madrugada foi de cerca de 17 graus, enquanto a máxima pode chegar a 30 graus durante o período agora da tarde. A umidade relativa do ar deve variar entre 40 e 100% com tendência de estabilidade. E na medida que a gente leva a previsão do tempo para você, é dizer que em tempo real, nesse momento, com a sensação térmica de 31 graus, o tempo está ensolarado com a 25 graus neste momento. É importante a gente sempre lembrar o tempo real nesse exato momento, porque a gente coleta esses dados mais cedo e aí, vez por outra, também temos as mudanças que o tempo prepara. 11h38, vamos falar da reunião que ocorreu ontem na Câmara Municipal e, na ocasião, os vereadores analisaram e votaram o projeto de decreto legislativo número 0001/2026, que autoriza a doação de bens móveis e inservíveis da Câmara Municipal. Também houve a apreciação do projeto de lei 0009/2026, encaminhado pelo Poder Executivo, que dispõe sobre as diretrizes para a elaboração da Lei Orçamentária de 2027. Outro item em pauta foi a análise do veto número 001/2026 do projeto de lei número 0004/2026, de autoria do Poder Legislativo. Todas foram aprovadas. Durante a sessão legislativa, foram aprovadas 3 indicações apresentadas pelos vereadores. Os vereadores Sérgio Pereira dos Santos e Guilherme Ferreira Machado se pronunciaram sobre as indicações aprovadas na oportunidade.
3: Gostaria de falar aí de 2 indicações que a gente trouxe hoje aqui para apreciação do Legislativo. Algumas mudanças no trânsito em determinadas ruas, proibindo o estacionamento dos dois lados das vias. Motoristas de ônibus, caminhões, têm relatado a dificuldade em determinadas ruas para realizar manobras, veículos estacionados dos dois lados. A gente trouxe essa reivindicação aí da comunidade, aprovada pelos colegas vereadores, quero agradecer, e também a indicação da comunidade pedindo uma brinquedoteca no Hospital Municipal para amenizar o sofrimento, a angústia das crianças internadas. Também foi aprovado. Quero agradecer aos colegas, à comunidade que nos trouxe esses pedidos. E quero aqui também abordar um assunto, procurar esclarecer, juntamente aqui com o vereador Guilherme, que buscou as informações. A comunidade tem cobrado muito com relação à construção das casas populares. Quero deixar aqui destacado que o Legislativo poderia fazer, foi feito, que é destinar os terrenos com toda a infraestrutura para a construção das casas. Essa foi a nossa contribuição, o que coube ao Legislativo, né? a escolha, quantas unidades virá para vazante, é com o Ministério das Cidades, né? Quero passar a palavra aqui para o meu colega vereador Guilherme, que também apurou, que foi buscar informações, né? Passar para a comunidade.

0: Isso mesmo, Sérgio.
1: Primeiramente, quero falar de uma indicação, né, importante que fiz hoje, que é o pedido de uma implantação de um parquinho, né, na Praça do Timóteo, né, Cidade Nova 2. Nós, também, junto com o prefeito Gabriel Rosa, já colocamos alguns parquinhos na cidade, mas fizemos hoje essa indicação e esperamos que aconteça brevemente, né, a colocação de um parquinho para aquela comunidade, para aquele bairro. E o vereador Sérgio, né, foi muito feliz em falar, né, a respeito das habitações, das casas que a comunidade vazantina tanto sonha, né? Com certeza é um dos maiores sonhos dos chefes de família, é ter sua casa própria, né, vereador? Então, o prefeito Gabriel Rosa já nos mandou o ano passado o projeto de lei, né, destinando as áreas a serem construídas, né? Então, nós aprovamos aqui neste plenário, já foi destinado os terrenos para a construção das casas, agora nos cabe aguardar a portaria que virá do Ministério da Cidade, né? A indicação é do prefeito, o trabalho nosso foi feito, agora aguardar a decisão, a resolução do Ministério da Cidade, porque não cabe mais a nós. E uma coisa, eu, vereador Sérgio, e os demais colegas vereadores, podemos afirmar com tranquilidade. Estaremos aqui para fiscalizar, para olhar de perto, né, a condução desse trabalho, dando satisfação, cumprindo o nosso compromisso que fizemos lá atrás de trabalhar pelo grande sonho da comunidade vazantina, que é a aquisição da sua casa própria.
2: O vereador-presidente da casa, Victor Amaral, também fez um balanço das atividades realizadas no plenário.
3: Concluindo a nossa 10ª reunião ordinária, tendo aí já 6 meses de trabalho no exercício 2026, pautas importantes, tivemos aqui a aprovação das diretrizes da lei orçamentária para o exercício 2027, onde iremos acompanhar aí, através da aprovação desse projeto, os serviços executados, propostos lá dentro da lei orçamentária, para o exercício 2027, através da gestão do governo municipal. Então, projeto importante. Na pauta também tivemos a apresentação de indicações, projetos de autoria do Legislativo. Tivemos também o requerimento da tribuna, muito pertinente a presença da nossa população, as lideranças comunitárias trazendo aí o anseio que a nossa população tem. E a gente segue trabalhando. Tivemos aqui hoje também o anúncio de importantes recursos, emendas parlamentares que estão sendo pagas ao nosso município, de autoria dos nossos deputados estaduais e federais, e recursos que irão complementar a nossa dotação orçamentária, que nós temos vários investimentos sendo realizados, benefícios, como destaco aqui as nossas cirurgias eletivas. Então, temos vários mutirões de cirurgias onde os recursos provindo das emendas têm fomentado esse importante serviço para a nossa população. Reafirmamos o nosso compromisso com a nossa população de Vazante, seguimos trabalhando, o Legislativo está de portas abertas, em nome do Legislativo Municipal, faço o convite à nossa população, que todos venham participar conosco das sessões ordinárias.
2: 11 horas 44 minutos. O Ministério das Cidades anunciou a aprovação de 61 novas moradias para Vazante por meio do programa Minha Casa Minha Vida, área urbana. Com a nova seleção, o município passa a contar com 81 unidades habitacionais aprovadas pelo governo federal, somando-se às 20 moradias já conquistadas em 2025 por outro programa habitacional. Dos 3 projetos inscritos, foram aprovados o Vazante 1, com 34 unidades nos bairros Residencial Jardim Vitória 2 e Morada da Serra, e o Vazante 2, com 27 unidades no bairro Sebastiana Alves 2. A Prefeitura de Vazante e a Associação Mineira de Habitação informaram nos próximos dias a relação das famílias pré-selecionadas, a bem da verdade. As inscrições para

0: A essas 61 unidades foram realizadas no mês de setembro de 2025 e não serão reabertas. A seleção ela seguirá critérios do Ministério das Cidades, priorizando famílias cadastradas no Cade Único que atendam aos requisitos de renda e não possuam imóvel próprio. Também terão prioridade grupos definidos pelas regras do programa, como mulheres responsáveis pela família, pessoas com deficiência, idosos e moradores de área de risco. As inscrições para as outras 20 moradias aprovadas em 2025 serão abertas futuramente. Jovem de 15 anos perde a vida em acidente envolvendo moto e carro na BR-040.
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3: Faltam 11 minutos para o meio-dia. Uma adolescente de 15 anos identificada, como Emanuela Marques Ferreira, morreu na noite do último domingo após um acidente na BR-040, na cidade de João Pinheiro. Ela estava na garupa de uma motocicleta conduzida pelo namorado de 22 anos, quando ocorreu uma colisão frontal com um Volkswagen Gol, no quilômetro 124 da rodovia. Moradora de Lagoa Grande, Emanuela estava em João Pinheiro visitando familiares. O condutor da moto sofreu apenas ferimentos leves. Já os ocupantes do veículo, ou seja, do carro, uma mulher de 41 anos e um homem de 43 anos, não ficaram feridos e permaneceram no local após o acidente. De acordo com informações divulgadas, o Gol seguia no sentido Brasília-Belo Horizonte, enquanto a motocicleta trafegava no sentido contrário. Com impacto, a moto tombou e seus ocupantes foram arremessados

0: na pista. A Polícia Rodoviária Federal e a Perícia Técnica da Polícia Civil realizaram os procedimentos de atendimento e investigação. As causas serão ainda apuradas. A Polícia Militar de João Pinheiro prendeu um homem suspeito de envolvimento em uma série de incêndios que destruiu 4 veículos na madrugada do dia de ontem. A prisão ocorreu poucas horas após os fatos, após análise de imagem do sistema de vídeo monitoramento da cidade. Segundo a PM, câmeras registraram o suspeito próximo aos locais dos incêndios e mostram seus deslocamentos de motocicleta entre os pontos atingidos. As imagens foram fundamentais para sua identificação e localização. Com base nas evidências reunidas, os policiais foram até a residência do suspeito e realizaram a prisão. Ele foi conduzido à Delegacia de Polícia Civil, onde ficou à disposição da Justiça. As causas e motivações dos incêndios ainda não foram divulgadas. O caso segue sob investigação para esclarecer as circunstâncias dos fatos e a possível relação entre as ocorrências registradas na cidade. 11:52, polícia alerta que filhos e netos são os principais agressores de idosos. Reportagem de Clever Ribeiro.
1: Quase 1.200 denúncias foram recebidas pelo telefone 181 para relatar violência contra idosos em Minas Gerais. Grande parte delas vem de Belo Horizonte, quase 300. Os dados são do Disque Denúncia entre janeiro e junho deste ano. Hoje, dia 15, é lembrado o Dia Mundial de Conscientização da Violência contra a Pessoa Idosa, inclusive com ações das forças de segurança em vários locais do estado. A delegada da Polícia Civil, Juliana Calife, fala que os idosos podem ser vítimas de violência a qualquer momento, por isso é importante denunciar.
2: A vítima, ela não tem sexo, ela não tem muito a idade definida. Qualquer idoso pode ser vítima de violência, né? Seja violência física, violência patrimonial, a violência sexual.

0: tentando concluir no menor tempo possível para a gente poder conseguir a punição dos agressores.
1: Quem detalha a quantidade de denúncias de violência contra os idosos em Minas Gerais é o diretor do Centro Integrado de Comando e Controle da Secretaria de Justiça e Segurança Pública, Flávio Xavier.
2: Nós recebemos ao todo 1.189 denúncias de violência contra idosos e só em Belo Horizonte foram 290 casos. Esses números são de janeiro a junho, né? A gente tem aí praticamente 6 meses. Esses idosos são uma população mais vulnerável e muitas vezes tem até dificuldade de acesso a determinadas tecnologias que o público mais jovem, né, tem maior facilidade. Então o DDU Web é uma ferramenta que ela ajuda nessa denúncia, uma vez que o denunciante não precisa se identificar, ele tem a possibilidade de indicar as vítimas também, o agressor. Então, se eventualmente um vizinho, um parente sabe que um idoso está sendo vítima de algum crime, maus tratos, ele consegue indicar com exatidão, até enviar fotos, vídeos.
1: A presidente da Comissão de Defesa dos Direitos da Pessoa Idosa da OAB Contagem, advogada Núbia Leite, fala sobre as punições aos autores de violência contra os idosos.
3: Diferente do racismo ou dos crimes hediondos, os crimes contra o idoso não são listados pela Constituição Federal como absolutamente inafiançáveis. Contudo, a aplicação da fiança segue a regra do artigo 322 do Código de Processo Penal. O delegado de polícia só pode conceder fiança na delegacia para crimes cuja pena máxima não passe de 4 anos. Acima disso, apenas o juiz pode decidir na audiência de custódia.
1: Repórter Clever Ribeiro.
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2: Menos de um minuto para o meio-dia, para a gente fechar o jornal de hoje, é dizer que a partir do próximo dia 20 de junho de 2026, o Detran Minas Gerais passará a exigir exame toxicológico com resultado negativo para a emissão da permissão para dirigir em novos processos de habilitação das categorias A, B e AB. A medida vale para candidatos à primeira habilitação e para quem precisar reiniciar o processo após a cassação da PPD. Os candidatos que iniciaram o processo antes dessa data continuarão seguindo as regras anteriores e não precisarão cumprir a nova exigência. Final do nosso noticiário de hoje, retornaremos amanhã, novas informações dos Minutos Notícias no decorrer da tarde. Anderson Franco está chegando com Frequência Jovem. Tenham todos uma ótima e excelente tarde de terça-feira.
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1: De volta na 93, 12 horas 6 minutos, já abrindo a nossa tarde musical com informações também de hora em hora aqui para você, o Frequência Jovem. A comunicação é de Anderson Frank e a participação é sua, não pode faltar. 3831113 é o telefone para você ligar, também o nosso canal direto, WhatsApp, para você enviar sua mensagem com o seu pedido musical. Anote aí se você não tem, 99688-1049 para você participar com a gente aqui no 93, tá bom? Um grande abraço a você ligando sua rádio agora, você que já estava ligado com a gente vai continuar, meu muito obrigado pela sua audiência também, onde estiver, seja em casa com seu radinho ligado, seja no carro, nos ouvindo, nos levando junto aí na sua viagem, te agradece pelo carinho da audiência também, pela internet, conectado no seu computador, pelo aplicativo, muito obrigado, estamos iniciando apenas a nossa programação musical dessa tarde de terça-feira, dia 16 de junho.

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1: Meio-dia e 20 minutos.
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2: 12 horas 22 minutos, a 93, aqui é o Frequência Jovem, Anderson Frank trazendo mais música na segunda sequência musical de hoje.

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6: 12h52 no Frequência Jovem da 93. E com mais música pra você, tem jeito, moleque. Participação de grupo Pixote, além na sequência, você curte Walter Fernandes. Vai.

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5: Segunda hora, agora 1h07. Guga Mendes, presentinho.

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Amigo, tem Minuto Notícias, agora 1h19. Mas antes tem música também. O Menos é Mais e Natan. Pela última vez.

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2: 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A privatização da Companhia de Saneamento de Minas Gerais, Copasa, foi concluída nesta terça-feira em cerimônia realizada na B3. Com a operação, o Grupo Equatorial passou a deter 30% do capital da companhia, após investir 5,5 bilhões na compra de ações. A operação também contou com a participação da Perfin, que adquiriu 12,76% das ações. O valor total da transação ultrapassou 8 bilhões. Antes da operação, o governo de Minas possuía 50% da empresa. Agora, sua participação foi reduzida para 5%, mantendo uma ação especial que lhe garante poder de veto em decisões estratégicas. A nova composição acionária da Copasa ficou definida da seguinte forma: 30% para o grupo equatorial, 5% para o governo estadual e 65% para os demais acionistas. Segundo o governo, a agência reguladora continuará responsável pela fiscalização dos serviços e pela proteção dos consumidores.
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5: 3 horas 35 minutos na Montanhesa, é o Frequência Jovem aqui com você nessa tarde de terça-feira. Nickelback.

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1: 1h49, daqui a pouco tem mais música para você. E atenção para esse serviço de utilidade pública. Foi perdida uma carteira no trajeto entre o Bar do Osvaldo e o supermercado Serra Dourada. Nela havia quantia de R$600 em dinheiro, além de documentos pessoais e cartões bancários de Fábio Júnior de Oliveira. Informações podem ser repassadas pelo 99686-4554. E apareceu no bairro Copacabana um cachorrinho da raça Shih Tzu, é branco com manchas pretas e o dono pode entrar em contato pelo 981-16-15-19 para mais informações. Lembrando que o código de área é 61. E foi deixado aqui na Rádio Montanhesa uma chave de uma motocicleta Yamaha, está presa a um cordão vermelho. O proprietário pode procurar aqui a emissora para retirar o objeto.

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2: 2 horas 4 minutos na nossa tarde musical. Esta terça-feira, Jota Quest, numa boa.

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4: 2:18.
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9: 2:20, Montanhês FM, o Frequência Jovem na sua tarde. Dilcinho e Ana Castela,

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3: 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O Ministério do Trabalho e Emprego realizou nesta segunda-feira o pagamento do quinto lote do abono salarial do PIS/PASEP destinado aos trabalhadores nascidos em julho e agosto que atuaram por pelo menos

0: um mês em 2024. Para receber o benefício, é necessário ter recebido, em média, até R$ 2.766 por mês no ano base, além de estar inscrito no PIS ou PASEP com contribuição do empregador. O valor do abono varia de R$ 136 a R$ 1.621, conforme o número de meses trabalhados em 2024. O calendário segue ao longo dos próximos meses, com novos pagamentos previstos para trabalhadores nascidos entre setembro e dezembro, além de uma rodada extra para casos com inconsistência de dados. Os depósitos ocorrem até outubro.
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2: Tem Rubens Sertanejo, sequência da programação. Olha, aqui na sua tarde com o Vitor Gabriel.
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2: Frequência Jovem, tem Marina Sena e o Jovem.

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1: Modaliza FM, a nossa rádio. 12h50, programação da 93, aqui segue você aqui na sua tarde de terça-feira, finalzinho do nosso programa Frequência Jovem, mas daqui a pouco tem o Bem Sertanejo com a comunicação de Vitor Gabriel. Beijo, abraço a você, obrigado pela sua audiência hoje. Amanhã a gente volta, meio-dia, após o Montanhesa Notícias. Um grande abraço. E até lá.
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1: Boa tarde pra você, ouvinte. Agora 15 horas e 4 minutos aqui no Bem Sertanejo. Sejam todos bem-vindos a mais um programa terça-feira. Hoje, pontapé inicial pra mais uma edição do seu Bem Sertanejo. A partir de agora, na onda da música sertaneja pela Montanhês FM. A partir de agora, você fica comigo, companhia da sua tarde, Victor Gabriel, aqui nos microfones da nossa programação. Sejam todos bem-vindos a mais um programa especial, meio-dia de semana. Estamos chegando agora rumo à quarta-feira, metade da semana já, a gente está aqui, né, nesse clipe especial, terça-feira, segundo dia consecutivo, aqui da nossa segunda semana, envolvendo aí um processo especial, segunda semana que a gente diz sobre Copa do Mundo, né? Essa começou na semana passada, aí abertura oficial, teve uma semana de jogos aí já, agora segunda semana, especialmente sétimo dia aí já envolvendo de disputas pela Copa do Mundo. Estamos aqui nessa expectativa tão grande e também toda a nossa audiência aí na nossa grandiosa Copa do Mundo do ano de 2026. E a todos os amantes aí, a gente só agradece a todos os fazendeiros curtindo a gente, todos os trabalhadores também na vida do dia, garrado em mais um dia produtivo, ouvindo a companhia da nossa 93.5. Agora 15 horas e 5 minutos para abrir nossa audiência de hoje. Danilo e Davi, Tive Que Bater Palmas.
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0: 15 horas e 20 minutos aqui no Bem Sertanejo. Agora Zezé de Camargo e Luciano, a ferro e fogo. Vamos ouvindo essa moda ferroada, daqui a pouco matando a saudade de Cristiano Araújo. Efeitos com participação de Jorge Mateus aqui neste módulo também. Daqui a pouquinho as notícias às 15 horas e 30 minutos dentro do nosso Bem Sertanejo a você.

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2: 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Ministério das Cidades anunciou a aprovação de 61 novas moradias para Vazante por meio do programa Minha Casa Minha Vida. Área urbana. Com a nova seleção, o município passa a contar com 81 unidades habitacionais aprovadas pelo governo federal, somando-se 20 moradias já conquistadas em 2025 por outro programa habitacional. Dos 3 projetos inscritos, foram aprovados Vazante 1, com 34 unidades nos bairros Residencial, Jardim Vitória 2, Morada da Serra e o Vazante 2. Já com 27 unidades, está no bairro Sebastiana Alves 2. A Prefeitura de Vazante e a Associação Mineira de Habitação informarão nos próximos dias a relação das famílias pré-selecionadas. As inscrições para essas 61 unidades foram realizadas em setembro de 2025 e não serão reabertas. Às 4h30, mais Minuto Notícias dentro da nossa programação.
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10: Na sua companhia pela Montanhês FM, bem sertanejo, aqui programa de segunda a sexta-feira para você das 15 horas até as 18 horas. Agora 15:36 para você. Edson Hudson, de um lado em Maiara e Maraíza do outro, foi assim que você trouxe essa audiência especial. E você vai fazer juntinho com a gente essa música, foi você quem trouxe. Nós trazemos a audiência a você e nós retribuímos esse sucesso na voz de Edson Hudson e Maiara e Maraíza. Música.

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0: Bem, sertanejo, de volta do intervalo comercial, agora 9 minutos faltando para as 16 horas, daqui a pouco 4 horas da tarde. Um abraço lá para o Armazém do Trigo, sempre nos ouvindo, sempre nos acompanhando a transmissão, e para você que está na sua casa, já chegando do trabalho, sintonizado aqui na nossa programação. Obrigado pelo carinho, sucesso sempre a vocês. Giovanni agora, da dupla Jean Giovanni, vai cantar Os Brutos Também Ama. E daqui a pouco Guilherme Santiago e Marília Mendonça, Se Eles Soubessem.

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1: Marília. 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
1: Hora certinha agora, 16 horas e 2 minutos em Vazante. 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
4: Vamos tocando a vida com o Bem Sertanejo a você na nossa programação Montanhês FM, com o coração cheio de emoção a você. Bruno e Marrone, Beijo na Varanda.
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9: Pra você, ouvinte do bem sertanejo, agora 4h17, Dailara e Marília Tavares.

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1: 4:22.
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5: Levando pra você moda sertaneja, bem sertanejo, agora 4h26, daqui a pouco as notícias, mas antes, Rick e Giovanni, sonhar com você. Alô, Lagamar, alô, Guardamó, Coromandel também curtindo a gente, obrigado pelo carinho, um abraço a todos os lagamarenses, coromandelenses aí também na audiência.

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2: 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Um grupo de 24 empreendedores de Tubarão, Santa Catarina, ligadas ao núcleo de negócios de mulheres da ACIT, né, que é a CIT, visitou a Rota do Café do Cerrado Mineiro entre os dias 8 e 12 de junho e a programação aconteceu nas cidades de Patrocínio e Patos de Minas. A iniciativa teve como foco a troca de experiências

0: e o conhecimento de práticas de empreendedorismo, inovação e liderança, com destaque para negócios liderados por mulheres. Durante a visita, as participantes conheceram atrativos relacionados à cadeia de produtivo do café, além dos aspectos culturais, gastronômicos e turísticos da região. Criada em 2023 em patrocínio e ampliada para Patos de Minas em 2024, a Rota do Café reúne experiências ligadas à produção de cafés de alta qualidade e aos atrativos do Cerrado Mineiro, região conhecida como a primeira denominação de origem de cafés do Brasil. Às 5h30, mais Minuto Notícias no Bem Sertanejo.
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0: Amados ouvintes, agora a hora certinha com a gente, 4h38 aqui na Montanhês FM, sempre pra você, transmissão especial, vindo do Bem Sertanejo, agora virando pra 4h39, Marília Mendonça, Maiane Maraíza, olha esse modão aqui pra você, ó.
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0: Daqui a pouquinho vou atender a Claudionice participando da audiência do programa. Aguarde só um tiquinho que eu atendo você dentro de instantes, viu? Desde já, obrigado pela audiência. Vamos juntos aqui.

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0: 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Parecia que ninguém ligava.
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2: Quatro horas e 48 minutos do Bem Sertanejo. Um abraço e ótima tarde para Cláudio Onísse. Pede música aqui, é Direi Irineu, Cachorro Amigo. Essa música vai para Daniela no oferecimento dela e a Salvina, lá no bairro Novo Horizonte. Vamos curtindo na sequência, daqui a pouco vem Zenete Cristiano, Largando as Traças.

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5: Os grandiosos da música sertaneja, Otávio Augusto e Gabriel, Nas Asas e de um Beija-Flor.

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1: Amados ouvintes, agora 5h15 para você na sua tarde de bem sertanejo na sua companhia. 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
1: Agora para cantar para vocês, Renan e Raí, uma das duplas mais apaixonadas do Brasil. Esta música foi lançada há um tempo atrás. Ela traz o troco, mais o troco de um passado especial que você vai ouvir nas vozes dos mais apaixonados no bem sertanejo.

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9: Hora certinha agora.

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1: 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A Câmara Municipal de Vazante realizou a reunião ordinária nesta segunda-feira, dia 15 de junho. Na ocasião, os vereadores analisaram e votaram o projeto do decreto aí, legislativo número 001/2026, que autoriza a doação de bens móveis e inservíveis da Câmara Municipal. Também houve a apreciação do projeto de lei 0009/2026, encaminhado aí pelo Poder Executivo, que dispõe sobre as diretrizes para a elaboração da lei orçamentária para o ano de 2027. Outro item em pauta que foi analisado é o do veto do 001/2026 ao projeto de lei no número 0004/2026, de autoria do Poder Legislativo. Todos foram aprovados. Durante a sessão da legislativa, foram aprovadas 3 indicações apresentadas pelos vereadores. Agora finalizamos o Minuto Notícias, voltaremos amanhã às 8h30, a partir do Amigos da Manhã. Continuamos agora com o Bem Sertanejo.
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0: Muito bem, sequência finalzinha aqui do Bem Sertanejo. Um abraço aqui para os demais ouvintes. Ela Maria Soraya. Daqui a pouco cumprimento vocês na sequência aqui. 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
0: 5h38, daqui a pouco o Pediu tocou às 18 horas com a Célia Lopes, mas antes a oração da tarde com o Padre Reginaldo Manzotti. Um abraço para Eva Maria lá na Vila das Viúvas, obrigado a senhora pela audiência, radinho ligado, ouvindo Bem Sertanejo. Vai Sandro e Ronaldo aí, a bandida, para a senhora curtir junto com os familiares. E para você, Soraya, mando aí, ó, na voz de Ronaldo e Rafael, Torturas de Amor, obrigado pela audiência, tamo junto aí com a família toda, a Camille, o Cauã, o Victor Hugo, os papais dela, o José Luiz e a Maria Aparecida, ouvindo o Bem Sertanejo.

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1: Hora certinha agora para você, 5h49 aqui no Bem Sertanejo. 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
0: Ouvintes, agora a hora certinha, 5 horas e 53 minutos, final de programação. Obrigado a todos pelo carinho e pela participação de todos os ouvintes. Continuem agora na audiência junto com a gente. Vem Zé Henrique e Gabriel. O que combina comigo é você. Última música da audiência de hoje. Daqui a pouco chega Pediu Tocou aqui na programação da Montanhesa. A vocês uma excelente noite. Daqui a pouquinho estamos aqui chegando com o Pediu Tocou, com a cena na sua companhia e a oração da Tati também na sequência aqui do Bem Sertanejo, finalzinho de programa, tá? Um abraço e até amanhã!

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2: 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Pelos
3: prados. Boa tarde, amado povo de Deus. Que bom que você está aí para rezar e pedir a Deus as graças de uma comunhão profunda. Toda terça-feira, nos fazemos intercessores dos irmãos doentes, das irmãs enfermas, daqueles que não gozam de boa saúde. Vamos rezar por nós e por eles, em nome do Pai, do Filho e do Espírito Santo. Amém. Senhor Jesus, que dissestes: estou à porta e bato. Se abrir, entrarei e nele farei morada. Senhor, no final desta tarde, bata em meu coração. Senhor, toma iniciativa, como sempre tomastes, de vir ao meu encontro. É bem verdade, Senhor, que talvez encontrarás a porta fechada ou entreaberta. Talvez encontrarás a porta emperrada. Manda a força do teu espírito, o vento forte dos dons, para que possa abri-la, Senhor. Para que eu possa me abrir à tua graça. Senhor, eu não ofereço resistência. Ao contrário, receba o meu desejo. Vem, Senhor. Vem em mim fazer morada. É bem verdade, Senhor, que não encontrarás a casa arrumada. Certamente, encontrarás tantas coisas que precisam ser purificadas. Mas venha, Senhor. Vem em minha alma, meu coração. Bata a porta. Eu estarei atento para abri-la com tua graça. Senhor, como fruto deste Pai Nosso que rezo, receba o meu convite. Como fruto desta Ave Maria, que Nossa Senhora me ajude. Pai Nosso que estais no céu, santificado seja o vosso nome. Venha a nós o vosso reino, seja feita a vossa vontade, assim na terra como no céu. O pão nosso de cada dia nos dai hoje, perdoai-nos nas nossas ofensas, assim como nós perdoamos a quem nos tem ofendido, e não nos deixeis cair em tentação, mas livrai-nos do mal. Amém, Nossa Senhora. Facilita-nos, Nossa Senhora, prepare o caminho para o teu filho, prepare minha alma, minha vida, e que eu possa estar atento, Mãe, para escutar o divino toque do seu filho em meu coração. Ave Maria, cheia de graça, o Senhor é convosco. Bendita sois vós entre as mulheres e bendito é o fruto do vosso ventre, Jesus. Santa Maria, Mãe de Deus, rogai por nós, pecadores, agora e na hora de nossa morte. Amém. Eis que estou à porta e bato. Uma boa noite a todos.

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0: Olha, 6:08 aqui no estúdio da Rádio Montanhesa. Uma excelente noite para você que tá aí do outro lado curtindo a programação. Acabou de ouvir essa belíssima oração de todas as tardes com o Padre Reginaldo Manzotti. Vai ficar comigo Célia Lopes com mais uma edição do Pediu Tocou, desta terça-feira, 16 de junho de 2026. Quem nasceu no dia 16, nasceu sobre o signo de Gêmeos. A estação é a outono. Excelente noite para você em qualquer ponto da nossa cidade, nas cidades vizinhas, os nossos internautas, para você nas fazendas. Obrigada pelo carinho da sintonia, tá? O programa é feito por você e para você. E a programação é livre. 3813113 é o telefone. Ou você interage aqui no 996881049, mensagem a seu critério, de voz ou mensagem escrita. Vamos junto até as 9 da noite, das 9 às 10 a Voz do Brasil, das 10 à meia-noite. Chega Ju Garcia com o programa Cidade em Love. Para começar, Bruno Barreto, Tô Mais Bonito. Na sequência, Christian Ralph, Brigas.
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0: Olha, 6 horas e 14 minutos, nós tivemos aí as duas primeiras da noite de hoje. A primeira foi de Bruno Barreto, Tô Mais Bonito, e Christian Ralph Brigas. Chegando por aqui os primeiros pedidos, eu quero agradecer a Aparecida lá no bairro Novo Horizonte. Obrigada pelo carinho da sintonia, tá, Aparecida? Ela pede a música da Laura Pausini, La Solitude. Um abraço para todos que estão aí também no bairro Novo Horizonte. E o Diego, com mensagem de voz. Fala, Diego, tudo bem? Boa noite.
1: Oi, Sérgio. Esse aqui é o Diego que tá falando. Nós tá aqui no restaurante Chiquinho de Minas, aqui da Mocilene, aqui na Água Quente. Queria pedir uma música aí, é Guilherme Silva e o Gini Geno, Rainha da Festa. Oferecer pro Alex, pro João, pra todo mundo que vai na sintonia aí, tá na Montanheira, tá beleza.
0: Valeu, Diego, um abraço pra você e pra todos que estão aí no Tiquim de Minas ouvindo a 93.5, e estendendo esse abraço pra todos que estão também na comunidade da Água Quente. Nós vamos ouvir aqui Laura Pausini, La Solitudine, e Guilherme Silva, Rainha da Festa, participação de Gini Geno.

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6: Olha, 6 horas e 27 minutos, o programa vai com você até as 9 da noite. Lembrando, é livre a programação. Você pode interagir aqui no 996881049 ou participar pelo 3813113 e pedir a sua, tá? Quero agradecer aqui o Ronildo. Ele tá dizendo aqui, boa noite, Célia Lopes. É, toca aí Renan e Raí, Cor da Esperança. Oferece para o Roberto, Silvana, Niltinho, Elaine e para todos. E para você aí da rádio, para todos da Rádio Montanhesa também. Tá certo, Ronildo? Um abraço para você, um abraço para essa galera aqui que você escreveu na sua mensagem. Obrigada pelo carinho da sintonia. Vou falar agora com Daniel Henrique. Fala, Daniel, tudo bem? Seja bem-vindo ao programa. Boa noite.
7: Boa noite, nossa amiga Célia Lopes.
6: Boa noite,
7: Daniel. Gostaríamos de ouvir a música Velho Pianga, Velho oferecer para todos os ouvintes especiais do Pediu Tocou e principalmente para todos os trabalhadores rurais e para quem aprecia a verdadeira moda. Quem tá na montanhesa, tá uma beleza. Um abraço pra minha esposa e toda a família lá em Vazante. Tá na montanhesa, tá uma beleza.
6: Valeu, Daniel. Um abraço pra você e pra sua esposa, pra essa família linda que você tem, tá? Obrigada pelo carinho da sintonia. Nós vamos ouvir aqui Renan e Raí, A Cor da Esperança, Ronaldo Viola e João Carvalho, Velho Pianga. E pra finalizar o módulo, Titãozinho e Chororó, 60 Dias Apaixonados.

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0: Olha, 6 horas e 44 minutos. O Pedido Tocou vai com você até às 9 da noite, tá? Tô chegando por aqui mais participações. Eu quero agradecer aqui o Oldmon do Taxi Dog do Papo. Ele tá dizendo aqui, boa noite, minha amiga Célia Lopes, tudo bem? Manda uma música aí de Nando Moreno, tá na Montanhesa, tá beleza. Oferece pra todos os ouvintes da Rádio Montanhesa FM. Obrigada pelo carinho e por estar sempre contribuindo aqui com a programação musical, tá, Valdemão? Um abraço pra você. Vou falar... Ah, tá, a Cícera hoje mandou mensagem de voz, não, né, linda? Ela tá dizendo aqui, boa noite, Célia. Manda a moda do Rio Negro e Solimões, Alqueirão de Saudade, pra nós aqui no Forró do Crass. Um abraço pra você, tá, Cícera? Pra todos que estão aí no Forró do Crass, obrigado pelo carinho da sintonia de todos. Vamos ouvir Nando Moreno, Na Hora do Adeus, Rio Negro e Solimões, Alqueirão de Saudade e Fátima Leão. Participação de Edson Hudson, 84 Tempos.
1: Um dia desse, eu cheguei na rádio e eu vi um locutor amigo meu demonstrando uma alegria imensa no rádio, no ar.

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3: Olha, 6 horas e 57 minutos. 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
3: Olha, 6 horas e 59 minutos. Um minutinho aqui para a segunda hora do programa, que vai com você até as 9 da noite. Com a participação agora da Sônia Pires. Ela tá dizendo: oi, Célia Lopes, manda música. Essa música, Amor Além da Vida, oferece aí pro meu marido Marcos Rabelo, com carinho. Sou a Sônia. Um abraço, tá, Sônia? Aliás, um abraço pro casal. Obrigada pelo carinho da sintonia. Daqui a pouquinho tem aí a música de César e Paulinho, Amor Além da Vida, pra Sônia e pro Marcos Rabelo, tá? É, Divino, tudo bem? Fala aí, meu amigo. Boa noite.
4: Oi, Zé, boa noite. Baixei quanto de luz aí pra mim, pro Chico. Muito obrigado, Ana Montanhesa, beleza.
3: Valeu, Divinão. Um abraço para você e para todos que estão aí na cidade de Lagamar. Obrigada pelo carinho da sintonia. Chicote de Luxo, Chonado 100, Quantia e César e Paulinho. Amor Além da Vida. Para finalizar, tem João Neto e Frederico com Gil Nunes, Dama de Vermelho.
5: 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Da onde?

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0: 7:12.

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1: Olha, 7 horas e 14 minutinhos. O programa vai com você até as 9 da noite, como eu disse. E que a participação agora é da minha amiga Aparecida. Fala, Aparecida, tudo bem? Boa noite.
2: Oi, Célia Lopes. Boa noite.
1: Tudo bem, Aparecida?
2: Tudo bem com você?
1: Graças
2: aqui
1: a Deus.
2: Aparecida Moura, aqui do Cláudio de Minas. Graças a Deus, Célia Lopes. Aqui tá beleza, né?
1: Que bom, Aparecida.
2: Depois você roda um modão aí. Pode ser qualquer um, só pra curtir mesmo, tá bom?
1: Tá certo.
2: Fica com Deus. Um
1: amém.
2: Abraço, tá?
1: Outro.
2: Bom trabalho pra você.
1: Obrigada,
2: minha
1: amiga.
2: Tá beleza, tá bom?
1: Tá bom.
2: Fica com Deus. Obrigada.
1: Um abração para você e para todos que estão aí no, em Claro de Minas. Obrigado pelo carinho da sintonia, tá? E nós vamos ouvir aí para você, Luciano Camargo, Ligado no Céu, participação de César Menotti e Fabiano. César e Paulinho, só por você. E Jadson, a vaca foi pro brejo, bruto, rústico e sistemático.

0: E quem tem Deus no coração dá um grito bem forte. É isso aí, moçada. A gente tem que agarrar com força na mão de Deus, pedir sempre a proteção divina, fazer sempre o bem, encher o nosso coração de amor, que tudo melhore e tudo prospera na vida.
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8: Olha, 7 horas e 29 minutos, dá um minutinho aqui da metade do programa que vai com você até as 9 da noite com a participação de quem, de quem, de quem? Eu tô com a participação de um gatinho e de uma gatinha que é a Cecília. Primeiro eu vou falar com um gatinho. Fala, meu anjo, seja bem-vindo ao programa, boa noite.
9: Boa noite, Saloró.
10: Boa noite, Saloró. Tá bem?
8: Tudo bem.
10: Aqui é o Levi.
8: É o Levi.
10: Quero ouvir uma música.
9: Lourenço Lorival.
10: Lourenço Lorival.
8: Lourenço Lorival.
10: E filho.
8: Tá certo.
10: Eu quero oferecer meu avô e pra todo mundo que tá ouvindo aí. Tá na montanha, tá uma beleza.
8: Beijão, tá, meu amor? Um abraço pra você. Daqui a pouquinho tem Lourenço Lorival, filho, pra você aí, tá, gatinho? E agora é uma gatinha, é a Cecília. Tudo bem, linda? Boa noite.
11: Sara Lopes.
10: Sara Lopes.
8: Oi, meu amor.
10: Boa noite.
8: Boa noite.
10: Eu posso pedir... Eu sou a Cecília, tô pedindo uma música.
8: Sim.
10: Da boiadeira, pra minha... Oferecida pra minha avó.
8: Tá certo.
10: Beijo.
8: Beijo. Mais alguma coisa, gatinha?
10: Tá na montanha? Tá beleza?
8: Valeu, meu amor. Um abraço pra você. Um abraço pra avó Nailde. Obrigada pelo carinho da sintonia aí. Da família toda, tá? Um abração, Cecília. Lourenço e Lorival, filho. Na sequência tem Ana Castela, boiadeira. Henrique e Juliano.

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3: Olha, 7 horas e 42 minutos, nós estamos caminhando para a terceira hora do programa. Eu achei uma coisa interessante aqui, gente. Você sabia que pequenas atividades melhoram a condição física? É, dizem os especialistas, você sabia que varrer, arrumar cama, lavar louça podem ser consideradas atividades físicas e trazem benefícios para o corpo? Essa aí é a opinião de especialista que acredita que pequenos afazeres podem melhorar a sua vida. Portanto, eu faço exercício físico todos os dias. Eu faço toda essa atividade todos os dias. Nós, mulheres, né? Donas de casa. Nós vamos ouvir aqui Daniel, Estou Apaixonado, na sequência tem...

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Olha, um minutinho aqui pra última hora do programa. Quero agradecer aqui a Sônia Pires e o maridão dela, ouvindo a 93.5, que é o Marcos Sabelo. A Aparecida Moura, lá em Claro de Minas, obrigada pelo carinho da sintonia. Ao gatinho lá do Adelino, lá da Fazenda Tamboril. A Cecília, um abraço, tá linda? Obrigado por ter contribuído aqui com a programação musical. A Cícera, ela tá lá no CRAS, no Forró do CRAS, também ouvindo. O Daniel Henrique, a família toda, obrigada pelo carinho. O Ronildo, que participou ainda há pouco aqui do programa. E o Diego, também ouvindo a 93.5. Nós vamos ouvir aqui nesse módulo musical o Trio do Brasil, César Menotti, com César Menotti e Fabiano, um poporri, não dá pra ler todas aqui. Os Dois Mineiros, Baú da Saudade, Baitaca, História do Tico Louco.

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6: Olha, 8 horas e 16 minutos, achados e perdidos, oferecimento 93.5 desaparecidos.

Cresceu no bairro Jardim Vitória. Um cachorro de porte pequeno atende pelo nome de Podo. Ou então é Pudo, né? Na cor branca, com manchas pretas e amarelo. Tem uma orelha preta caída. E se alguém viu ou estiver com ele, favor devolver para Renilda. Foi perdida uma carteira no trajeto entre o Bar do Oswaldo e o supermercado Serra Dourada. Nela havia a quantia de R$600, além de documentos pessoais e cartões, em nome de Fábio Júnior de Oliveira. Maiores informações podem ser repassadas pelo 99686-4554. Utilidade pública, volta amanhã nesse mesmo horário, aqui no programa Pediu, Tocou.

0: Olha, 8 horas e 17 minutos, estou aqui com mais uma participação aí do meu amigo Wesley. Tava sumido, Wesley. Você, a Bia, o que, que aconteceu, meu amigo? Tá com raiva de mim, é? Um abraço para você, tá? É brincadeira, tá, Wesley? Abraço para você, para Bia e para todos que estão aí juntamente com vocês. Seja bem-vindo aqui ao programa.
1: Boa noite, minha amiga Sarah Lopes.
0: Tudo boa bem? Noite, Wesley.
1: Tá falando é o Wesley.
0: Boa noite, Sarah, meu amigo. Oi.
1: Uma moda aqui para nós aqui, ó. É, aqui em Vazante. Vou oferecer para minha esposa Beatriz. Professor Roberto Mecânico. É, pro Maurílio. Para todos meus amigos que estão escutando a Rádio Montanhesa. A moda pode ser quando o sol brilhar, com Mato Grosso e Matias. Tá no Montanhesa, tá uma beleza.
0: Valeu, meu amigo. Um abraço para essa galera que você citou na sua mensagem, tá? Em especial para Bia. Nós vamos ouvir então Mato Grosso e Matias, Enquanto o Sol Brilhar, e Samarino, ele trai.

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2: 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Olha, 8 horas e 28 minutinhos, estou aqui com a participação do Andrezinho. Fala, Andrezinho, tudo bem? Boa noite.
3: Boa noite, Sandra Lopes,
2: tudo bem? Tudo bom, Andrezinho?
3: Eu, Andrezinho do Galo.
2: Fala
3: do
2: aí, meu amigo.
3: Ó, Sandra Lopes, eu queria ouvir a tiradora de elite. Tem ela com Dudu que Dalvan e tem também com Teodoro Sampaio. Com qualquer um. Se oferece para Valmir e Denilson lá no Morro Agudo. Para Léo, na mediação do guarda-amor, para todos os azantinos, para todos os paracatuenses, para o pessoal de Claro de Minas, pessoal de Lagoa Grande, pessoal de João Pinheiro, de Unaí e os demais que estão na sintonia te ouvindo. Um abraço para você, Sara Lopes.
2: Valeu, Andrezinho, amém. Tá na montanheza, tá beleza, né, meu amigo? Dudu Kidalvan, atiradora de elite. Na sequência, Mato Grosso e Matias, o palco caiu.

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4: Olha, 8 horas e 38 minutos. Nós vamos ouvir aqui no, nesse módulo musical. É, Valéria Barros, Você Marcou Pra Mim, e Henrique Tarcísio, Voo do Condor.

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3: 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Olha, 8 horas e 45 minutinhos. Daqui a pouquinho nós temos a Voz do Brasil. Logo após, assim que tem...

Mina Voz do Brasil, vem a Ju Garcia com o programa Cidade em Love. E agora, esse aqui é o penúltimo módulo musical do programa Pediu Tocou desta terça-feira, 16 de junho de 2026. Tem Zé Neto e Cristiano, Escondendo o Ouro.

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3: Olha, 8 horas e 52 minutos, chegou aqui o finalzinho do programa. Agradeço a você que participou direto ou indiretamente da programação. Te desejo um ótimo retorno.

Pedidinho de noite. Amanhã, a partir das 6 da tarde, tem mais uma edição do Pedido Call. As 3 últimas, a Thaíde Alexandre, Laço Aberto, Leonardo Zé Rico, Jogo do Amor, e Alan e Aladim, Dois Passarinhos. Na sequência, a Voz do Brasil. Logo após, tem Ju Garcia com o programa Cidade em Love. Valeu, gente. Forte abraço a todos e até amanhã, se Deus quiser.